0: mais?
1: Vamos ao destaque, aos destaques do dia.
0: Ação contra o comércio de celulares irregulares.
1: Operação Última Chamada tem como alvo cerca de 200 estabelecimentos comerciais em 15 estados. Luana Karen.
2: 50 inquéritos policiais foram instaurados. Também foram realizadas prisões em flagrante e 635 aparelhos celulares foram recuperados.
0: Semana Nacional de Trânsito traz como tema Desacelere, seu bem maior é a vida.
1: E especialistas discutem como a ciência pode atuar a serviço da vida nas ruas brasileiras. Cleide Lopes.
3: O objetivo é transformar conhecimento científico em prevenção.
0: ECA Digital completa um ano.
1: Estatuto trouxe novas regras para que as plataformas digitais garantam a proteção de crianças e adolescentes na internet.
0: Os principais avanços são destacados em entrevistas por IAG Miola, diretor da Agência Nacional de Proteção de Dados.
4: Uma mensagem central dessa legislação para as plataformas digitais, que a partir de agora elas têm o dever de atuar preventivamente para evitar que danos e riscos para crianças e adolescentes sejam consumados.
1: Hoje na apresentação da Voz do Brasil, eu, Mariana Jungmann e Nazi Brum.
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1: Uma operação em 15 estados para desarticular o comércio de celulares roubados.
0: Numa primeira fase, foram enviadas notificações a pessoas que compraram aparelhos com notificação de roubo no programa Celular Seguro.
1: Com base nessas informações, foi montada a Operação Última Chamada, com foco nos comerciantes que estavam vendendo esses aparelhos.
2: Pelo menos 200 estabelecimentos comerciais localizados em 15 estados foram alvo da segunda fase da Operação Última Chamada, voltada ao enfrentamento de irregularidades relacionadas à venda de aparelhos celulares. O ministro da Justiça e Segurança Pública, Wellington César Lima e Silva, destacou que a operação pretende quebrar a cadeia que envolve o roubo e o furto de celulares.
5: A única forma de combatermos o crime organizado, bem como outras modalidades de criminalidade comum, é exatamente através dessa atuação integrada de todos os órgãos.
2: Como resultado da ação desta quinta-feira, 50 inquéritos policiais foram instaurados. Também foram realizadas prisões em flagrante e 635 aparelhos celulares foram recuperados. Cerca de 280 policiais participaram diretamente da operação nos 15 estados. O secretário nacional da Receita Federal, Robson Barreirinhas, alertou que os consumidores devem consultar o e-mail do aparelho sempre que for comprar um aparelho celular por meio do site ou do aplicativo Celular Seguro. O e-mail é o número de identificação único e global, que funciona como o CPF de um telefone celular. Segundo Barreirinhas, essa consulta deve ser efetuada mesmo no caso da compra de celulares novos.
5: Esse cuidado tem que ser feito também na aquisição de celulares novos em lojas não tão conhecidas, porque em uma das ações aqui nós encontramos caixas de celular novo, caixa vazia. Para que serve isso? Muitas vezes para esquentar o celular roubado. Às vezes, mesmo com aparência de novo, é importante que o cidadão, quando não seja de uma loja conhecida, verifique o e-mail para ver se aquilo lá não é produto de roubo.
2: Já a recomendação para os cidadãos que tiveram o celular roubado é que indiquem os dados do aparelho na plataforma Celular Seguro. Na internet, o site Celular Seguro pode ser acessado pela conta gov.br. Já o aplicativo está disponível para baixar de graça nas lojas de aplicativo para celulares. Reportagem Luana Karen.
1: E as Forças Integradas de Combate ao Crime Organizado, as FICOS, divulgaram os resultados da Operação Força Integrada 4, de combate ao tráfico de drogas e de armas, à lavagem de dinheiro e a organizações criminosas violentas.
0: Foram cumpridos em 20 estados 173 mandados de busca e apreensão, além de 137 prisões.
1: Também foram apreendidos 18 veículos avaliados em R$1,5 milhão, além de 7 armas de fogo, 49 munições, 11 quilos de cocaína e 90 quilos de maconha. Os bens bloqueados somam R$510 milhões.
0: As FICOS estão presentes em todo o país, com 41 unidades que promovem o compartilhamento de informações de inteligência e atuação integrada.
1: Uma oportunidade para empresas privadas ou públicas que estão com pendências na Receita Federal.
0: Até o dia 10 de novembro, elas poderão ajustar os pagamentos de PIS/PASEP e COFINS sem a incidência de juros de ofício.
6: A regularização é destinada a empresas privadas, órgãos públicos e entidades sem fins lucrativos, que pagam PIS, PASEP e COFINS. A iniciativa faz parte da ação de regularização de créditos da Receita Federal e busca o ajustamento espontâneo das obrigações tributárias. De acordo com a Receita, existem inconsistências que somam R$1,3 bilhão. Os avisos para regularização foram enviados pelos Correios e para a Caixa Postal do Contribuinte no portal ECAC, o Centro Virtual de Atendimento. Para fazer a regularização, não é preciso comparecer às unidades da Receita, nem enviar comprovação das retificações. O prazo para que esses contribuintes façam os pagamentos sem a incidência de juros de ofício vai até o dia 10 de novembro. Após essa data, a Receita Federal vai realizar novas verificações e os contribuintes que não efetuarem os pagamentos serão fiscalizados. Na última edição dessa ação, foram regularizados R$900 milhões. Thaísa Vitória para a Voz do Brasil.
1: Há um ano, o Brasil dava um passo importante para garantir os direitos das crianças e adolescentes. Era sancionado o ECA Digital.
0: Inspirado no Estatuto da Criança e do Adolescente de 1990, que foi um marco para a proteção dos pequenos, o ECA Digital trata das obrigações das plataformas com a segurança deles, também no ambiente virtual.
1: Mais cedo, eu conversei com o diretor da Agência Nacional de Proteção de Dados, IAG Miola, sobre os avanços desse novo marco legal e as mudanças que estão sendo implementadas para uma navegação mais saudável nas mídias digitais. Acompanhe. Diretor, bem-vindo à Voz do Brasil para a gente falar desse marco que é a criação do ECA Digital, né? O que, que o senhor destaca como principais avanços trazidos por essa legislação ao longo desse período?
4: Acho que tem uma mensagem central dessa legislação para as plataformas digitais, que é que a partir de agora elas têm um dever de atuar preventivamente para evitar que danos e riscos para crianças e adolescentes sejam consumados, para que eles aconteçam nas plataformas digitais. Então é um dever de agir de maneira preventiva e proativa. As plataformas têm que, desde a concepção do produto que oferecem para crianças e adolescentes, durante toda a operação desse produto, tem que tomar conta, né? Tem que tomar medidas para que esse produto seja muito seguro para crianças e adolescentes. Isso se concretiza em uma série de obrigações que essa legislação cria para as plataformas digitais no Brasil. Então, por exemplo, as plataformas com o ECA Digital passam a ter um dever de adotar medidas que evitem que crianças e adolescentes sejam expostas a conteúdos ou práticas que podem colocar em risco a sua integridade física, como práticas conhecidas de incentivo ao suicídio ou automutilação. É uma outra obrigação muito concreta que o ECA Digital traz é o dever das plataformas digitais de prevenirem que o uso da plataforma ou do serviço digital seja compulsivo, excessivo por crianças e adolescentes. Então há um dever aqui de mudar, né, incentivos que as plataformas às vezes fazem para um uso para as crianças e adolescentes ficarem conectadas excessivamente, né, de maneira, ou seja, são medidas para evitar o vício nas plataformas digitais. Um outro exemplo são obrigações das plataformas garantirem que crianças e adolescentes tenham contato apenas com conteúdos que sejam adequados à sua idade. E para mencionar um último exemplo aqui de uma obrigação das plataformas digitais criadas pelo ECA Digital, está a obrigação de que as plataformas ofereçam mecanismos de supervisão parental. O que, que significa isso? Ferramentas para que os pais, as mães, os responsáveis por crianças e adolescentes consigam acompanhar o uso das redes sociais e das plataformas em geral por crianças e adolescentes e fazer escolhas para que esse uso seja o mais seguro para essa criança e para esse adolescente. Então, por exemplo, limitar, né, ferramentas que permitam ao pai ou à mãe limitar o contato da criança ou do adolescente com estranhos, ferramentas que permitam limitar o tempo de uso e assim por diante.
1: Grande parte dessas obrigações está ancorada na questão da aferição da idade, né? Para que essas políticas sejam implementadas, é preciso fazer a aferição da idade. E está correndo o prazo para as plataformas se adequarem a isso. O que, que elas precisam fazer até o início do ano que vem?
4: Para cumprir uma obrigação que eu mencionei aqui, de garantir que criança e adolescente tenham contatos com conteúdos que são adequados à sua idade, a plataforma precisa saber se o usuário é ou não uma criança ou um adolescente. Então precisa aferir a idade deste usuário.

0: O que a NPD fez quando o ECA digital entrou em vigor em março desse ano foi estabelecer um cronograma para que as plataformas consigam se adequar a essa obrigação, porque ela é uma obrigação também tecnicamente complexa, né? Então a NPD já em março desse ano publicou uma série de orientações para as empresas dizendo, ó, o que a gente espera desses mecanismos que vão ser adotados, que vocês devem adotar para aferir idade, é que eles tenham algumas características, que eles sejam confiáveis, como diz a lei brasileira. O que, que significa isso? Eles têm que ter acurácia, ou seja, eles têm que acertar a idade do usuário, né? Então eles têm que ter alguma confiabilidade de que eles vão analisar de maneira adequada qual é a idade daquele usuário. Outra característica que a NPD diz que é importante é eles têm que ter robustez. O que, que significa isso? Não pode ser fácil fraudar esse mecanismo, senão ele não vai ser efetivo. Então a gente viu alguns, né, sair na imprensa antes mesmo do ECA digital entrar em vigor, exemplos de crianças ou adolescentes que simplesmente, por exemplo, no mecanismo de aferição de idade que faz o reconhecimento facial, pintam uma barba para se passar por uma pessoa adulta. Se o mecanismo de aferição de idade não consegue identificar que isso é uma fraude, isso é um mecanismo que ele não é confiável. E tem que ser mecanismo também, outra característica importante, que respeitem a privacidade, que protejam os dados dos usuários. Então a NPD começou orientando as plataformas sobre de que maneira elas devem adotar esses mecanismos. E o que a gente está fazendo desde março agora é detalhar esses requisitos técnicos para que as plataformas saibam exatamente o que, que a NPD, que é o órgão regulador responsável por fiscalizar essa obrigação, espera das plataformas. E a NPD também já começou a fiscalizar. Então a gente já começou uma fiscalização, que a gente chama de monitoramento, que é para saber em que medida as empresas estão se adequando a essas obrigações. Quando o detalhamento técnico do que a NPD espera em relação a essa obrigação de aferição de idade estiver pronto, e a gente espera que isso aconteça nas próximas semanas, a NPD vai entrar numa nova fase, que é uma fase de fiscalização, aí eu diria a todo vapor. E daí todo mundo sabe o que, que se espera, todas as plataformas sabem o que, que se espera dos mecanismos de aferição de idade, e aí a NPD vai começar a cobrar integralmente o cumprimento dessa obrigação. A gente já está monitorando, ou seja, já estamos acompanhando quem está adotando e estamos em diálogo com quem ainda não adotou e tem que adotar esse mecanismo de verificação de idade para entender como é que essas empresas estão planejando cumprir a lei, já que conforme o cronograma que a NPD divulgou, a partir de janeiro do ano que vem haverá uma cobrança muito intensa de que esses mecanismos estejam plenamente em funcionamento no nosso país.
1: E tem um outro prazo vencendo hoje também, que é o dos relatórios de transparência que eles têm que apresentar, né? Quais são as informações que têm que estar nesses relatórios?
0: Perfeito. Esses relatórios de transparência são algo também muito importante, uma obrigação nova que o ECA Digital trouxe para as plataformas. E é uma obrigação muito relevante, eu diria, porque é a maneira pela qual o ECA Digital obriga as empresas a prestarem contas de como é que elas estão atuando para cumprir todas as obrigações do ECA Digital. E hoje, como você muito bem ressalta, é o prazo que a NPD determinou para as empresas fazerem a publicação, pela primeira vez no Brasil, desse relatório de transparência. Quem é que tem que publicar esse relatório de transparência de acordo com a lei? Todas as empresas ou plataformas que tenham pelo menos 1 milhão de usuários, que sejam crianças e adolescentes. E tem a obrigação de publicar um relatório de transparência nos seus próprios sites, em português, para que todos os usuários no Brasil consigam compreender, contendo informações como quais são os canais de denúncia disponíveis dentro dessa plataforma para receber denúncias e como é que essa plataforma processa eventuais denúncias, né, de violações que estejam acontecendo dentro da plataforma. Outra informação que precisa conter esse relatório de transparência: as empresas vão ter que mostrar dados sobre quantas denúncias recebem, como é que processam, né, essas denúncias, como é que moderam conteúdos, como é que fazem a moderação de contas, né, se decidem, por exemplo, bloquear determinados usuários por desrespeito às regras da plataforma ou às regras do ECA Digital, como é que isso funciona. E um terceiro conjunto de informações também muito importante que deve constar nesse relatório de transparência diz respeito à avaliação de impacto das plataformas sobre os seus próprios serviços, ou seja, as plataformas vão ter que publicar ou publicizar quais são os principais riscos que identificam nos seus produtos e serviços para crianças e adolescentes. Então, é um conjunto de informações muito importante para que a sociedade brasileira como um todo consiga acompanhar de que maneira as plataformas estão se adequando e cumprindo essas obrigações criadas pelo ECA Digital no Brasil.
1: Muito bem, nós conversamos com o IAG Miola, diretor da Agência Nacional de Proteção de Dados. Muito obrigada, diretor, pela sua entrevista à Voz do Brasil.
0: Obrigado.
2: Empresas de transporte que pagarem abaixo do peso mínimo do frete agora correm o risco de serem punidas.
1: A Agência Nacional de Transportes Terrestres, a ANTT, vai suspender o registro das transportadoras que descumprem

0: cumprirem de forma recorrente o valor do frete.
1: A Agência Nacional de Transportes Terrestres, ANTT, iniciou os procedimentos para suspender cautelarmente empresas que descumprem de forma reiterada o piso mínimo do frete rodoviário. A suspensão do Registro Nacional de Transportadores Rodoviários de Cargas, o RNTRC, vai ser publicada no Diário Oficial da União e terá efeito 72 horas depois. O prazo pode variar de 5 a 30 dias para empresas que acumularem mais de 4 autuações em datas diferentes, no período de 6 meses, quando houver risco de continuidade das irregularidades. A fiscalização foi reforçada por novas regras que ampliaram o controle das operações de transporte. A repetição das infrações também pode levar ao cancelamento do RNTRC por até 2 anos e a multa de até R$1 milhão. As medidas não se aplicam ao transportador autônomo de cargas que atua exclusivamente como contratado. Claudimário Carvalho, para a Voz do Brasil.
0: A Semana Nacional de Trânsito começa amanhã, 18 de setembro.
2: O tema é Desacelere, seu bem maior é a vida.
0: Este ano foi feito um debate de como colocar a ciência a serviço da vida no trânsito.
2: O objetivo é traçar novas estratégias para diminuir os acidentes de trânsito no país.
3: Os acidentes de trânsito causam cerca de 1.200.000 mortes por ano no mundo, segundo a Organização Mundial da Saúde. E o Brasil ocupa o segundo lugar no número de óbitos por esses sinistros. Durante a abertura da Semana Nacional de Trânsito, especialistas em trânsito e segurança viária nacionais e internacionais discutiram pela primeira vez como colocar a ciência a serviço da vida no trânsito. Os técnicos vão usar como ponto de partida dados do Centro Nacional de Estudos de Sinistros de Trânsito na investigação preventiva de acidentes graves. Criado em maio, o SINEST é inspirado no modelo do CENIPA, que investiga acidentes aeronáuticos. Para o ministro dos Transportes, Jorge Santoro, o objetivo é transformar conhecimento científico em prevenção.
4: O CENIPA é referência não só no Brasil, mas no mundo inteiro, e a gente foi beber dessa experiência para a gente poder avançar num novo ciclo de estudos em que a gente consiga produzir materiais fundamentais para a gente avaliar o que precisa ser feito para a gente poder ter uma agenda de correção. O trabalho nosso aqui é identificar as causas, buscar novos caminhos para resolver esses problemas e para a gente evitar novos acidentes.
3: A ideia é abrir um espaço de diálogo, cooperação e construção conjunta para aproximar experiências internacionais da realidade brasileira. Para o secretário nacional de trânsito, Adroaldo Catão, com o Centro Nacional de Estudos de Sinistros de Trânsito, o Brasil inaugura um novo modelo de gestão de trânsito.
5: O debate tem que se dar sobre os dados e até que ponto aqueles dados podem ou não levar a iniciativas A, B, C e analisar as consequências, analisar os resultados. Isso é muito importante.
3: A Semana Nacional de Trânsito 2026 vai de 18 a 25 de setembro, período em que o país amplia a mobilização e a reflexão sobre a segurança viária e sobre a responsabilidade que cada um tem na construção de um trânsito mais seguro. O tema das ações de 2026 é Desacelere, seu bem maior é a vida. Reportagem Cleide Lopes.
0: Bom, como nós ouvimos aí na matéria da Cleide Lopes, o conhecimento científico pode contribuir em diversas áreas da nossa vida. É disso que a gente trata no quadro Ciência na Prática.
2: E hoje o assunto é sobre um inseto fundamental para o equilíbrio da natureza, a abelha.
0: Você sabia que existem milhares de espécies além daquela tradicional que produz mel e tem ferrão?
2: Uma pesquisa da Universidade de São Paulo se dedica a decifrar a evolução desse animal importante para a produção de frutos e reprodução de plantas.
6: Ciência na Prática.
7: Muito além dos zumbidos nos jardins, as abelhas guardam uma diversidade surpreendente de espécies nativas.
8: Eu sou Eduardo Almeida, sou biólogo, professor do Departamento de Biologia da Universidade de São Paulo. A pesquisa que nós desenvolvemos se baseia principalmente no entendimento da diversidade de abelhas. A pesquisa, ela teve, né, para diferentes grupos de abelhas que nós pesquisamos, e eu vou dar uma ênfase as abelhas como um todo e as abelhas sem ferrão. Eu acho que nos últimos 30, 40 anos, nós pudemos entender a evolução das abelhas de uma forma como não havia um precedente anteriormente. Mais recentemente, nós tivemos avanços muito importantes da genética e até mesmo de comparações entre genomas de grupos de abelhas. Isso abriu uma janela para a compreensão das diferenças e das similaridades, que foi muito importante para o entendimento da evolução dos seres vivos.
7: Ao cruzarem dados de DNA com a anatomia detalhada dos insetos, cientistas da USP mapearam como as abelhas se transformaram ao longo de milhões de anos, um conhecimento crucial para proteger espécies e garantir a polinização nas lavouras.
8: As abelhas são conhecidas da toda a população, mas normalmente não se entende a quantidade de espécies que existem, as diferenças entre elas. Então foram duas pesquisas similares, né, que buscaram então entender a história evolutiva, produzindo então um avanço, forneceu um norte. E mais recentemente nós fizemos duas publicações que documentaram então as diferenças anatômicas e nos permitem então entender como a anatomia das abelhas evoluiu ao longo dessa história. Essa etapa então concluiu, né, um passo importante da pesquisa proposta, e os desenvolvimentos previstos para o futuro incluem o entendimento de questões específicas, né, a evolução de determinados comportamentos que tem consequências para entendimento da diversidade, as perspectivas para interações desses grupos de organismos com plantas e com outros organismos ao longo do tempo evolutivo.
7: Acompanhe a pesquisa na página da Universidade de São Paulo. E esse foi o Ciência na Prática, com produção de Warby Calil e edição de Edinaldo Júnior. E nosso encontro com o Saber Científico volta na próxima semana. Até lá!
0: O valor da produção agrícola brasileira alcançou mais de 920 bilhões de reais.
2: Os destaques foram para as culturas de soja e milho.
9: 927 bilhões e 200 milhões de reais. Esse foi o valor alcançado pela produção agrícola brasileira em 2025, segundo dados divulgados nesta quinta-feira pelo Instituto Brasileiro de Geografia e Estatística, o IBGE. O valor é 18,4% maior do que havia sido registrado em 2024. O avanço na produção brasileira foi impulsionado por culturas como a soja e o milho, que juntas responderam por quase 90% da produção de grãos do Brasil. Henrique Noronha, analista da pesquisa do IBGE, explica os fatores que influenciaram no resultado.
10: Questões climáticas que propiciaram uma melhor condição na condução das culturas nas principais regiões produtoras. Como as condições climáticas foram favoráveis, a gente teve aumento de produtividade na maioria das lavouras, com exceção de algumas regiões no Rio Grande do Sul e Oeste Paranaense e áreas do Nordeste que sofreram com a seca.
9: O Centro-Oeste superou o Sudeste e assumiu o primeiro lugar no ranking de valor da produção agrícola, com alta de quase 32%, totalizando 288 bilhões de reais. Somente o estado do Mato Grosso foi responsável por quase 18% de toda a produção nacional. Em todo o país, a área colhida foi de mais de 100 milhões de hectares, aumento de 4,2% em relação a 2024. Reportagem Gabriela Noronha.
0: E essas foram as notícias do governo federal.
2: Uma realização da Secretaria de Comunicação Social da Presidência da República.
0: Com produção da empresa Brasil de Comunicação.
2: Fique agora com as notícias do Poder Judiciário e do Congresso Nacional. Uma boa noite.
0: Boa noite e até amanhã.
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13: STF suspende decisão que determinava a execução de emendas parlamentares de 2025 em Teresina, Piauí.
14: Para o STJ, criptomoedas podem ser usadas para pagar obrigações contratuais e variação de valor não é justificativa para invalidar negócio.
13: Acordo de 193 milhões de reais beneficia quase 800 trabalhadores na Bahia.
14: Boa noite, eu sou o Arthur Filho.
13: E eu sou Walter Lima.
14: O Supremo Tribunal Federal suspendeu a decisão que determinava a execução de emendas parlamentares de 2025 em Teresina, no Piauí.
13: A decisão foi do presidente do STF, ministro Edson Fachin, que analisou um pedido de suspensão contra decisão do Tribunal de Justiça do Piauí, que havia atendido à solicitação de um vereador de Teresina para determinar o pagamento das emendas. Carolina Chaves.
15: No Supremo, a suspensão foi pedida pelo município de Teresina, que argumentou o risco de grave lesão à economia pública. O município alegou que o cumprimento da ordem exigiria anular despesas já programadas, podendo comprometer serviços nas áreas de saúde, educação e infraestrutura. Ao acolher o pedido do município, o ministro Edson Fachin verificou que as 9 emendas somam valores que não foram empenhados no ano passado nem inscritos em restos a pagar. Por isso, a execução causaria uma mudança no orçamento deste ano. O presidente do Supremo ressaltou que, embora as emendas parlamentares individuais sejam de execução obrigatória, a implementação precisa seguir as normas legais de planejamento e execução das despesas.
14: É válida a cláusula de contrato que prevê o uso de criptomoedas na compra de bens entre particulares.
13: Para o STJ, o negócio é válido, mesmo que esses aditivos digitais não sejam considerados moeda de curso obrigatório no Brasil como o real. Fátima Uchoa.
16: A vendedora de um carro e de um imóvel ajuizou ação de rescisão contratual e nulidade de cláusulas contratuais que previa uma transferência de um tipo de criptomoeda como parte do pagamento. O Tribunal de Justiça de Santa Catarina determinou a rescisão do contrato de compra e venda do imóvel, mas manteve a validade quanto ao do veículo. No STJ, a relatora ministra Nancy Andrighi apontou que a lei assegurou que esses ativos digitais possuem valor e podem ser usados em pagamentos ou investimentos, e por sofrer variações no poder de compra, as partes devem avaliar os riscos antes de aceitar a criptomoeda como forma de pagamento.
14: Aplicativo e-título passa a enviar alertas com orientações para as eleições 2026.
13: As notificações reforçam informações sobre serviços da Justiça Eleitoral. RIMAC Souto.
17: O Tribunal Superior Eleitoral iniciou o envio das notificações oficiais pelo aplicativo e-título. Os alertas orientam eleitoras e eleitores com informações dos serviços eleitorais, consulta aos locais de votação e contribui para o enfrentamento da desinformação. O aplicativo substitui o título eleitoral de papel para quem tem a biometria cadastrada e fotografia no aplicativo e pode ser utilizado como documento de identificação no momento da votação. O e-título está disponível gratuitamente nas lojas oficiais de aplicativos para Android e iOS. É importante manter o aplicativo atualizado e ficar atento aos comunicados oficiais emitidos pelo TSE ao longo do período eleitoral.
14: Acordo de 193 milhões de reais beneficia quase 800 trabalhadores na Bahia.
13: A ação faz parte da Semana Nacional da Execução Trabalhista, mutirão promovido para acelerar o pagamento de dívidas judiciais trabalhistas. Larissa Batista.
18: 761 trabalhadores fecharam por meio do Sindipetro um acordo de 193 milhões de reais com a Petrobras. A negociação foi feita pela Justiça do Trabalho, na Bahia. E eles são apenas algumas das milhares de pessoas beneficiadas pelo mutirão da Justiça do Trabalho em todo o país. Já foram arrecadados mais de 3 bilhões de reais em cerca de 56 mil audiências realizadas nesta edição da Semana Nacional da Execução Trabalhista.
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14: A você, uma boa noite.
13: E até amanhã.
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1: Eu sou Humberto Pinheiro e estes são os destaques de hoje do Jornal do Senado, que começa agora. Lei do Redata cria incentivos fiscais para a instalação de data centers no Brasil. Novas regras da ANAC prevêem multa e suspensão para passageiros indisciplinados. Senado vai analisar marco legal para reduzir riscos e atividades com agentes biológicos. Boa noite. A Presidência da República sancionou a Lei do Redata, que cria incentivos fiscais para instalação e ampliação de centros de processamento de dados, os data centers. A medida busca estimular investimentos no setor e fortalecer a infraestrutura digital do país. Em contrapartida aos benefícios fiscais, as empresas terão de cumprir regras e metas previstas na legislação. A nova lei também estabelece punições para os casos de descumprimento das exigências e dos compromissos assumidos pelos beneficiários. Repórter Douglas Castilho.
2: Com as novas regras, o Estado brasileiro abrirá mão já esse ano de arrecadar o equivalente a 5,2 bilhões de reais em troca de incentivar um setor considerado estratégico pelos parlamentares. As isenções de impostos serão concedidas na compra de produtos de tecnologia da informação e comunicação, além de componentes eletrônicos a serem utilizados nas novas infraestruturas. A líder do governo no Senado Federal, senadora Tereza Leitão, do PT de Pernambuco, manifestou otimismo com o texto.
3: O Brasil deve ser potência da economia digital, conciliando soberania tecnológica, desenvolvimento, sustentabilidade e segurança pública.
2: Durante a audiência pública no Senado, especialistas apresentaram preocupações com a sustentabilidade ambiental e social dos empreendimentos. Por isso, a lei traz mecanismos de contrapartida para que a empresa participe do Redata, como firmar o compromisso com energia limpa e eficiência hídrica. Caso os requisitos não sejam cumpridos, a empresa deverá pagar todos os tributos isentos com juros, além de multa de mora.
1: E as novas regras da ANAC para passageiros indisciplinados já estão em vigor. A resolução classifica as condutas de acordo com a gravidade e prevê punições que vão de orientações a multas de até R$ 17.500. Em casos mais graves, o passageiro pode ter o direito de voar suspenso por até 12 meses. Entre as condutas consideradas gravíssimas estão agressões físicas contra tripulantes, atentados contra a dignidade sexual e tentativas de acesso não autorizado à cabine de comando. A reportagem é de Luísa Melo.
4: As novas regras da Agência Nacional de Aviação Civil, a ANAC, para passageiros indisciplinados começam a valer a partir desta semana. Os casos de má conduta devem ser classificados de acordo com a gravidade e as punições variam de instruções ao passageiro a multa de R$ 17,5 mil reais e suspensão temporária do direito de voar por até 12 meses, para casos considerados como graves e gravíssimos. Entre os comportamentos julgados como gravíssimos, estão incluídos violência física contra membro da tripulação e atentado contra a dignidade sexual de tripulante ou passageiro. Ricardo Mota, especialista em direito do consumidor, aponta que um dos maiores desafios das novas normas é a aplicação prática.
5: A régua ficou mais clara no papel. A régua real só vai aparecer quando os primeiros casos concretos forem discutidos, seja na justiça, seja nos canais de defesa do consumidor.
4: As regras são válidas para voos domésticos, incluindo trechos nacionais conectados a voos internacionais.
1: Para reduzir riscos de atividades com vírus, bactérias, toxinas e outros agentes biológicos, o senador astronauta Marcos Pontes, do PL de São Paulo, apresentou um projeto de lei que cria um marco legal da biossegurança e bioproteção. O texto apresenta diretrizes de produção, armazenamento, transporte e descarte de materiais biológicos para instituições que vão desde universidades e laboratórios de diagnóstico médico até grandes centros de pesquisa pesquisa tecnológica sem engessar a liberdade científica. Repórter Márcio Maturana.
6: O avanço acelerado da biotecnologia traz oportunidades, mas também traz preocupação sobre segurança. Por isso, o senador astronauta Marcos Pontes, do PL de São Paulo, apresentou um projeto de lei que cria o marco legal da biossegurança e bioproteção, com regras claras para qualquer atividade que envolva agentes biológicos, como vírus, bactérias, toxinas ou materiais genéticos. São diretrizes de produção, armazenamento, transporte e descarte que deverão ser seguidas por instituições que vão desde universidades e laboratórios de diagnóstico médico até grandes centros de pesquisa tecnológica, sem engessar a liberdade científica. O texto aguarda a definição das comissões por onde deverá ser discutido e votado. As medidas de biossegurança são ações práticas para evitar que um vírus, bactéria ou toxina escape por acidente ou contamine profissionais e o meio ambiente. Já as medidas de bioproteção são controles para impedir ações como roubo, sabotagem e uso indevido de informações. O projeto prevê também a criação de uma coordenação nacional permanente e um sistema integrado de informações para proteger dados de segurança nacional. Sobre tecnologia biológica com inteligência artificial e outras semelhantes, o projeto cria a categoria de pesquisa de uso duplo de preocupação. São considerados estudos com fins legítimos, mas que podem ser usados para causar dano. Neste caso, precisa passar por avaliação e supervisão adicionais. Na justificativa do projeto, o senador informa que, apesar de o Brasil já ter legislações importantes nessa área, existem lacunas que podem ser preenchidas de forma moderna, integrada e acessível.
7: Eleições 2026.
1: Neste ano, o eleitor irá votar em dois senadores. Mas atenção, são dois senadores diferentes. 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Em seguida, registrará o outro voto. 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Também é importante lembrar que na votação para senador não é possível votar na legenda, ou seja, o eleitor não poderá digitar apenas o número do partido. 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No dia da eleição, é permitido levar os números dos candidatos anotados no papel. O primeiro turno da eleição ocorre no dia 4 de outubro. E para ajudar o cidadão a se informar melhor, o Senado Federal criou uma página especial para a cobertura das eleições. O site pode ser acessado por meio do endereço senado.leg.br/eleições. Foi sancionada a lei que cria a Política Nacional de Minerais Críticos Estratégicos. A medida busca estimular a pesquisa, a extração, o beneficiamento e a transformação desses materiais no Brasil, com incentivos de até 7 bilhões de reais para projetos do setor. Os minerais críticos e estratégicos são utilizados em tecnologias como carros elétricos, painéis solares, smartphones e equipamentos de alta tecnologia. Mais informações com o repórter Rodrigo Rezende.
8: Após a aprovação pelo Senado Federal, foi sancionada a lei que cria a Política Nacional de Minerais Críticos e Estratégicos. A nova legislação determina o foco no processamento destes minerais, também conhecidos como terras raras, no território nacional. A senadora Tereza Leitão, do PT de Pernambuco, afirma que a lei traz ainda responsabilidade ambiental.
3: Ele cria o certificado mineral de baixo carbono e o cadastro nacional de projetos de minerais críticos e estratégicos. Nós não vamos produzir só para exportar. Nós vamos produzir também para nossa utilização.
8: Estão previstos até 7 bilhões de reais em incentivos do Estado para projetos envolvendo os minerais. O senador astronauta Marcos Pontes, do PL de São Paulo, destaca que a medida pode transformar o futuro do país.
9: Nós temos condição de enriquecer terras raras aqui no Brasil, que são utilizadas por uma série de aplicações estratégicas para o país. Nós temos o material, temos os cientistas.
8: As terras raras são um grupo de 17 elementos químicos utilizados na fabricação de diversos tipos de eletrônicos, ímãs para turbinas de energia eólica e em equipamentos da indústria da defesa.
1: Com trabalhos técnicos de Eliseu Caires, o Jornal do Senado fica por aqui. Acompanhe agora as notícias da Câmara dos Deputados. Boa noite e até amanhã.
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10: Projeto prevê incentivo à compra de livros com a criação do Pix da Leitura.
11: Avança a regulamentação da divulgação de imagens de crianças na internet.
10: Câmara define regra para nomear doença transmissível e evitar preconceito.
11: Boa noite. Os deputados aprovaram uma proposta que estabelece regras sobre a nomenclatura de doenças transmissíveis com o objetivo de evitar discriminações. A repórter Paula Bittar tem mais detalhes sobre a proposta.
12: A Comissão de Constituição e Justiça da Câmara aprovou um projeto que define regras para a nomenclatura de doenças transmissíveis no Brasil. O objetivo é evitar nomes que causem estigma ou preconceito contra países, etnias, pessoas ou animais e adequar a legislação brasileira às recomendações da Organização Mundial da Saúde. O texto aprovado determina que os nomes das doenças devem ser curtos, fáceis de pronunciar e baseados em características clínicas epidemiológicas ou no agente patogênico. Ficam proibidos termos que provoquem medo ou que tragam referências geográficas, nomes de pessoas, grupos étnicos, ocupações ou outros organismos que não o próprio patógeno. Segundo o autor da proposta, deputado Sérgio Souza, do MDB do Paraná, a mudança na legislação é urgente para evitar desinformação e violência. Ele citou como exemplo os ataques contra macacos ocorridos após a associação equivocada desses animais com o vírus monkeypox ou varíola dos macacos. A proposta que define regras para a nomenclatura de doenças transmissíveis no Brasil segue agora para análise do Senado. Da Rádio Câmara de Brasília, Paula Bittar.
7: Saúde.
10: Projeto de Zé Silva, do União de Minas Gerais, garante a aplicação domiciliar pelo SUS de vacinas e imunobiológicos previstos no Programa Nacional de Imunizações para pessoas com transtorno do espectro autista. Ele argumenta que o objetivo é reduzir o impacto dos deslocamentos.
13: O autismo, ele não é uma doença, ele é uma condição de vida, e essa condição de vida é preciso o mundo adaptar. Então, para que deslocar essa pessoa para a unidade de saúde, para a unidade básica de saúde? Por isso, é um projeto que parece muito simples, mas ele tem um alto impacto na vida das famílias e das pessoas autistas.
11: De acordo com Zé Silva, a proposta não gera impacto financeiro para o Estado, porque utiliza a estrutura já existente das equipes de saúde da família. Ele acrescenta que a iniciativa faz parte de um conjunto de ações voltadas à inclusão.
10: A Câmara analisa projeto que institui o Programa Nacional de Atenção Integral à Obesidade no SUS. A proposta de Fausto Pinato, do União de São Paulo, estabelece uma linha de cuidado prioritária para pessoas com obesidade de alto grau e comorbidades, com atendimento nas unidades básicas de saúde.
11: Segundo Fausto Pinato, o tratamento deve combinar acompanhamento médico, nutricional, psicológico e atividade física. Ele reforça que o projeto prevê ainda o acesso a medicamentos já incorporados ao SUS com aplicação supervisionada nos postos de saúde.
10: Pinheirinho, do PP de Minas Gerais, apresentou o projeto que garante o fornecimento gratuito e contínuo nas unidades básicas de saúde de medicamentos que combinam corticoide inalatório e broncodilatador para tratar a asma pelo SUS. Segundo o texto, a entrega será feita mediante receita médica e cadastro do paciente.
11: De acordo com Pinheirinho, esses remédios já são aprovados pelo SUS, mas hoje ficam concentrados em farmácias especializadas, o que dificulta o acesso. Para ele, descentralizar a distribuição ajuda a prevenir crises graves, evita internações e reduz mortes causadas pela asma.
10: É de autoria de Eduardo da Fonte, do PP de Pernambuco, projeto que obriga maternidades a orientar pais ou responsáveis sobre os cuidados essenciais com o recém-nascido antes da alta hospitalar. Ele aponta que a matéria prevê capacitação prática para prevenir acidentes como engasgos.
11: Eduardo da Fonte explica que o treinamento poderá incluir demonstração com simuladores anatômicos, além de orientações sobre alimentação, higiene e sono seguro. O deputado ressalta que a preparação dos cuidadores pode reduzir mortes evitáveis durante a primeira infância.
10: Gervásio Maia, do PCdoB da Paraíba, apoia a criação da Frente Parlamentar em Defesa da Política Nacional de Plantas Medicinais e Fitoterápicos. O deputado integra o grupo que assinou o pedido de registro do colegiado na Câmara em março deste ano.
11: Gervásio Maia ressalta que a medida também beneficia a agricultura familiar por incentivar o cultivo orgânico de plantas medicinais. Para ele, a iniciativa valoriza o conhecimento popular e a biodiversidade brasileira como instrumentos de saúde pública e soberania nacional.
7: Direitos humanos.
10: Os deputados estão discutindo um projeto que estabelece regras para a divulgação de imagens de crianças na internet. O texto já foi aprovado na Comissão de Comunicação, como informa a repórter Maria Neves.
14: A Comissão de Comunicação da Câmara dos Deputados aprovou o projeto que visa limitar a exposição de crianças e adolescentes na internet. A proposta obriga os sites a remover imagens, vídeos e dados pessoais que possam violar a privacidade, a dignidade ou o desenvolvimento de crianças e adolescentes. A medida vale mesmo quando o material for publicado ou autorizado por pais ou responsáveis. Ainda de acordo com o texto apresentado pela deputada Rogéria Santos, do Republicanos da Bahia, os provedores de internet também deverão promover a desindexação das páginas com material impróprio de crianças e adolescentes. O objetivo é evitar que o material seja republicado com alterações ou continue a aparecer em mecanismos de busca. O projeto estabelece ainda que, quando a publicação puder afetar direitos da personalidade, a criança ou o adolescente deverá ser ouvido, de acordo com a sua idade e com o grau de maturidade. O relator na Comissão de Comunicação, deputado Jadiel Alencar, do Republicanos do Piauí, ressalta que o objetivo não é restringir os direitos dos pais, mas proteger menores de 18 anos de abusos.
15: A proposta não proíbe a publicação familiar ordinária. O objetivo é prevenir abusos e assegurar que a autoridade parental seja exercida de acordo com o melhor interesse, a dignidade, a privacidade, a segurança e a autonomia progressiva da criança e do adolescente. Nesse sentido, o enunciado recentemente aprovado na 10ª Jornada de Direito Civil reforça a necessidade de considerar o melhor interesse, a participação da criança conforme sua maturidade.
14: Quanto à exploração da imagem de crianças e adolescentes com finalidade de lucro, o texto determina que os responsáveis deverão adotar medidas reforçadas de proteção dos direitos da personalidade. Isso vale mesmo quando não houver remuneração direta, monetização pela plataforma ou pagamento em dinheiro. O projeto também estabelece que a divulgação de imagem, voz ou dados pessoais de crianças e adolescentes poderá gerar indenização por dano moral, ainda que não seja comprovado prejuízo. A reparação será devida quando a publicação ocorrer sem autorização exigida pela legislação ou provocar exposição indevida, abusiva, vexatória, discriminatória, degradante, exploratória ou incompatível com o melhor interesse da criança ou do adolescente. A mera autorização dos pais ou responsáveis não dispensa a responsabilidade das plataformas quando houver dano ao menor de 18 anos. O texto ressalva que as regras não se aplicam à aparição ocasional de crianças em conteúdos jornalísticos, educativos, culturais, científicos, institucionais ou relacionados à segurança pública, desde que não haja exploração ou exposição abusiva. O projeto que limita a exposição de crianças e adolescentes na internet ainda será analisado pelas comissões de Previdência e Assistência Social, Infância, Adolescência e Família e de Constituição e Justiça. Se aprovado, poderá seguir para o Senado. Da Rádio Câmara de Brasília, Maria Neves.
7: Ciência e tecnologia.
11: Raimundo Santos, do PSD do Pará, apresentou uma proposta para criar a Política Nacional de Inclusão Digital da Juventude. A iniciativa reúne ações para ampliar o acesso de jovens à tecnologia, à qualificação profissional e ao empreendedorismo digital.
10: Raimundo Santos afirma que a política deve priorizar estudantes da rede pública inscritos no CadÚnico e jovens em situação de vulnerabilidade. Além disso, a matéria incentiva cursos gratuitos, doação de equipamentos e parcerias para ampliar a inclusão digital.
7: Educação.
11: Ampliar o acesso ao programa PEDMEIA para estudantes do ensino médio da rede pública é o objetivo de uma proposta de Renildo Calheiros, do PCdoB de Pernambuco. O texto prevê a inclusão gradual de todos os alunos inscritos no CadÚnico, inclusive da educação de jovens e adultos.
10: A expansão seria feita dentro dos limites orçamentários e daria prioridade às famílias de menor renda que ainda não receberam benefício. Renildo Calheiros afirma que a medida estimula a permanência dos estudantes na escola e ajuda a reduzir o abandono e a evasão escolar.
7: Cultura.
11: Avançou na Câmara dos Deputados o projeto que cria o Pix da Leitura. O repórter Luiz Cláudio Canuto traz mais informações sobre a proposta.
16: Está na Comissão de Cultura da Câmara projeto que cria o programa Pix da Leitura, um incentivo financeiro com créditos culturais a quem comprove o hábito de ler. No final de junho, a proposta foi aprovada pela Comissão da Amazônia e dos Povos Originários e Tradicionais. O benefício deve ser usado exclusivamente para a cultura, principalmente a compra de livros, mas também cursos, oficinas e eventos culturais. A proposta determina que o registro da leitura seja realizado de forma simples e não avaliativa. A comprovação seria feita, por exemplo, com resumo escrito, comentário livre ou registro em áudio, nunca por meio de provas escolares, avaliações de conteúdo, atribuição de notas ou juízo de valor sobre a leitura. A prioridade para a implementação do programa seriam moradores do Norte e do Nordeste e comunidades tradicionais e de regiões de fronteira. Segundo o autor do projeto, deputado Duda Ramos, do Podemos de Roraima, a medida busca valorizar e recompensar a leitura e romper, assim, a imagem da leitura como obrigação escolar ou prática de elite. O relator, deputado Alexandre Lindenmaier, do PT do Rio Grande do Sul, defendeu na Comissão da Amazônia o mérito da iniciativa e disse que o programa tem potencial para ampliar o repertório cultural da população e fortalecer a economia criativa.
17: A leitura constitui um instrumento essencial para o desenvolvimento humano, para o fortalecimento da cidadania e para a ampliação das oportunidades educacionais e profissionais. Neste contexto, políticas públicas que estimulem a formação de leitores contribuem diretamente para o desenvolvimento social, econômico e democrático do Brasil. A concessão de crédito cultural cria um círculo virtuoso, no qual o incentivo à leitura também fortalece o mercado editorial, livrarias, cinemas, teatros, museus e demais agentes da economia criativa.
16: Segundo o relator, a proposta está de acordo com as diretrizes da Política Nacional do Livro e do Sistema Nacional de Cultura. Segundo pesquisa da Nielsen, publicada em fevereiro deste ano pela Câmara Brasileira do Livro, o mercado editorial brasileiro melhorou no ano passado, com 18% dos adultos afirmando que compraram pelo menos um livro nos 12 meses anteriores, 2% acima da pesquisa de 2024. São 3 milhões de novos consumidores. A proposta que cria o Pix da Leitura vai ser analisada ainda pelas comissões de Cultura, de Finanças e Tributação e de Constituição e Justiça, antes de seguir para o Senado. Da Rádio Câmara de Brasília, Luiz Cláudio Canuto.
7: Segurança Pública.
10: Bruno Ganem, do Podemos de São Paulo, destaca a aprovação de projeto que cria um protocolo de atuação em casos de acidentes aéreos. O congressista assinala que a proposta prevê um comitê coordenado pela ANAC para integrar instituições públicas e privadas na resposta a tragédias da aviação.
18: Esse protocolo busca repetir um quadro que acabou sendo positivo em meio à tragédia do acidente da Voipés. As instituições envolvidas, elas acabaram tendo uma sinergia muito boa, né? E isso favoreceu bastante o acolhimento aos familiares, né? Isso foi uma atuação diferenciada. É claro que é triste, né? A gente tem que encontrar algo positivo naquilo que é terrível, né? Que gera tanto sofrimento, mas o fato é que funcionou muito bem e garante que o que deu certo possa se repetir sempre que eventualmente ocorrer uma tragédia aérea.
11: Bruno Ganem afirma que a medida busca evitar que acidentes aéreos sejam tratados de forma desarticulada e burocrática. Ele explica que o texto transforma práticas de cooperação institucional em regra permanente para o acolhimento às famílias das vítimas.
10: Miguel Lombardi, do PL de São Paulo, quer criar regras mais rígidas para a concessão da saída temporária a condenados por crimes de violência doméstica contra a mulher. O benefício dependeria de uma avaliação obrigatória de risco e da manifestação do Ministério Público.
11: Miguel Lombardi também defende que a vítima seja ouvida de forma protegida e que o pedido seja negado quando houver risco à sua integridade. Nos casos excepcionais de concessão, o deputado propõe medidas como monitoramento eletrônico e proibição de contato com a vítima.
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7: Agricultura.
10: Avança na Câmara o projeto que facilita o trânsito de produtos artesanais pelo país. A repórter Silvia Munhato explica como deve funcionar.
20: A Comissão de Indústria, Comércio e Serviços da Câmara dos Deputados aprovou o projeto que permite a comercialização interestadual de produtos alimentícios artesanais fiscalizados por órgãos de saúde de estados e municípios. O deputado José Medeiros, do PL do Mato Grosso, autor do projeto, explica que a ideia é facilitar o trânsito desses produtos.
21: Nós temos produtos muito caros à nossa sociedade que são comercializados e muitas vezes apreendidos por filigranas das portarias e regulamentos, né? E nós temos uma preocupação porque boa parte da legislação que rege isso aí não é nem a que é aprovada no Congresso, né? São portarias, resoluções que vão sendo feitas e deixando essas pessoas totalmente à margem da legalidade.
20: O relator, deputado Daniel Agrobon, do PSD de Goiás, também buscou regulamentar a participação dos produtos alimentícios artesanais em eventos internacionais. O texto autoriza a saída desses produtos para participar de feiras, concursos ou provas, desde que haja autorização expressa do órgão federal responsável e sejam observadas as exigências sanitárias cabíveis. O projeto que regulamenta a comercialização interestadual de produtos alimentícios artesanais será analisado agora pelas comissões de Agricultura e de Constituição e Justiça. Da Rádio Câmara de Brasília, Silvia Munhato.
7: Consumidor.
11: Daniel Freitas, do PL de Santa Catarina, votou a favor de projeto que amplia a fiscalização do mercado de combustíveis. A proposta autoriza a ANP, a Agência Nacional do Petróleo, Gás Natural e Biocombustíveis, a acessar dados de notas fiscais eletrônicas dos agentes regulados.
10: O texto aprovado pela Câmara com apoio de Daniel Freitas permite o cruzamento das informações com os dados já reunidos pela agência para identificar irregularidades como adulteração de combustíveis e sonegação. A proposta seguiu para análise dos senadores.
11: Projeto de Áureo Ribeiro, do Solidariedade do Rio de Janeiro, dispensa a exigência do selo físico do Inmetro em capacetes comprados no exterior ou importados por pessoas físicas. O texto prevê que a medida só vale para marcas e modelos do produto que já tiverem certificado e registro no Instituto.
10: Áureo Ribeiro argumenta que a exigência do selo físico encarece os equipamentos e gera autuações desnecessárias a motociclistas que usam capacetes já seguros. O deputado reforça que a medida não altera as exigências de absorção de impacto.
11: Termina agora o Jornal Câmara dos Deputados, produzido pela Rádio Câmara, com trabalhos técnicos de Wellington Teles e a apresentação de Val Monteiro e Luciana Vieira. Uma boa noite para você.
10: A Voz do Brasil volta amanhã. Boa noite.
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3: 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Vamos que vamos, falando de amor. Boa noite pra todo mundo. O Ramon Ramonzito tá chegando até as duas com você, finalzinho de quinta-feira, simbora, né? Muita música linda. E a sua participação o tempo todo aqui na Clube pelo 0800-342-1055. Mais uma noite sensacional pra gente matar saudade, pra você ganhar o seu presente. 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É muito mais sabor para os seus momentos, hein? O kit vem com cappuccino classic, também cappuccino chocolate, cappuccino caramelo e o café Supreme Blend, torrado, moído e produzido com grão 100% arábica. 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Participa aí, tá? No WhatsApp da Clube nós temos também a nossa pergunta, a nossa enquete, o nosso bate-papo também até as duas. Hoje é dia 17, final de mês acabando, né? As contas apertadas aí, é um tema muito atual. Responda pra gente hoje, na hora do sufoco, quando o dinheiro aperta e você precisa pagar aí, ou pegar uma quantia emprestada, hein? Pra quem você dá preferência? Quem você prefere pedir emprestado essa grana aí? Pra um parente? Pra um amigo? Ou pro banco? O que você acha? Quem você se sente mais aí à vontade pra arrumar essa grana emprestada? 0800-342-1055. Nesta hora tem Tony Braxton, Phil Collins, Mariah Carey, Caetano Veloso, Gustavo Lima e muito mais. A chique é a programação, hein? Fica junto com a gente, fica na Clube. A gente começa com Backstreet Boys. I Want It That Way.

0: Aqui é Clube, a rádio oficial da música boa, Toni Braxton, Unbreak My Heart, no Love da Clube, bom demais, hein?
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0: Grandes recordações, você ouve aqui no Som da Clube. Fique à vontade para escrever no WhatsApp da Clube com seu nome e a cidade. Grava o seu áudio também com seu nome e a cidade, combinado? Respondendo a nossa perguntinha. Carlos de Lusiânia, meu amigo, bem-vindo. Comenta aí sobre a pergunta, vai.
2: Olha, respondendo essa enquete,
0: o que você pensa?
2: Eu prefiro pegar dinheiro emprestado com um amigo.
0: Ah, é?
2: Apesar que eu não gosto, mas quando estou lá em cima, na corda do pescoço, mesmo no limite, eu peço com um amigo, porque mexer com família, mexer com parente, não dá.
0: Certo.
2: Então, prefiro pegar com um amigo, que as pessoas de fora faz mais do que a própria família. Quero muito poder participar desse sorteio aí do kit Café Plate.
0: Muito bom.
2: Boa noite, meu amigo. Forte abraço.
0: Valeu, Carlos. Obrigado, hein? E aí, na hora do sufoco, quando o dinheiro aperta e você precisa pegar uma quantia emprestada, para quem você prefere pedir? Para um parente, para um amigo, como o Carlos falou, ou para o banco, para a instituição financeira, hein? Quem você se sente assim mais à vontade? Participe aí no 0800-342-1055. Até as duas você responde essa enquete. Ouve muita música boa, recorda de verdade aqui no Som da Clube. Grandes clássicos nacionais e internacionais. Tá chegando ele, essa lenda viva, né? Canta muito. É o histórico Phil Collins na Clube. Olá.

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0: Tudo que você gosta de ouvir. Gustavo Lima, 10 anos. Aqui no Love Songs da Clube. Continue você participando o tempo todo aqui, tá?
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0: Seja bem-vindo, bem-vinda. Já já tem presente pra você que tá interagindo aí. Um kit de cafés La Santé. Daqui a pouco de presente pra você. Prêmio da hora, tá? Grava o seu áudio respondendo aí a perguntinha. Washington, de Valparaíso, motorista por aplicativo. Boa noite pra você. Comenta aí, vai.
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0: Quando eu tô precisando de dinheiro, eu peço mais a um amigo meu, porque normalmente ele sempre conta comigo, então acaba que eu conto sempre com ele.
1: Ah, entendi.
0: Aí fica sempre mais fácil, um ajudando o outro. Me coloca nos sorteios aí, tá na clube, tá bom demais.
1: Já tá participando, Washington, obrigado pela sua opinião. Valeu pelo seu comentário aqui no Som da Clube. Boa noite aqui pro Lucas, que tá ligado. Oi, Lucas, obrigado pela participação. Valeu, tá querendo se inscrever pra concorrer a ingressos aí pro show do Luan Santana. Obrigado, valeu. Também aqui a Mari, que tá ligada na clube. Obrigado, viu, Mari? Boa noite pra você também. Só querendo ganhar presentes. E aqui você ganha o tempo todo seu prêmio, seu presente aqui, ouvindo a clube 24 horas por dia, com a melhor programação, a melhor música, com muito carinho pra você.

0: RCA Clube, mexendo com as suas emoções, com Toto, I'll Be Over You, aqui no Love Songs da Clube, que volta já já. E agora tem...
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0: Kit de cafés La Santé. Quem tá ganhando? Felipe Tavares Gomes, de Valparaíso de Goiás, final do fone 6171. Felipe Tavares Gomes, Valparaíso de Goiás, tá se dando bem aqui no som da Clube.
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0: Você participando o tempo todo aqui no Som da Clube. Finalzinho de quinta-feira. Já já é o sextou da Clube. Bom demais ter a sua audiência. Você sempre participando com a gente. Atenção, Brasil. A sua Clube tem duas vagas agora para o encontro marcado Clube com Zé Neto e Cristiano. Gente, é um show exclusivo, inesquecível e preparado especialmente para os ouvintes da Clube de todo o Brasil. Participe e viva essa experiência única, tá? Boa sorte para você. 0800-342-1055. Grava o seu áudio ou então escreva no WhatsApp da Clube para responder a perguntinha que vai até as duas. Na hora do sufoco, quando o dinheiro aperta, sufoco financeiro, hein? Você precisa pegar aí uma quantia emprestada para pagar aquela conta tal que você não tá nem dormindo, né? Para quem você prefere pedir emprestado? Para um parente? Para um amigo? Ou pro banco? Quem você se sente mais à vontade? Algumas pessoas falando para um amigo, outras para os parentes. Participe aí através do 0800-342-1055. Nessa hora tem Capital Inicial, Foreigner, Commodores, Ed Sheeran, Luan Santana, The Police e muito mais no som.

0: Ellie Goulding.
1: Love Me Like You Do.
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0: Esse é a sua clube e capital inicial, primeiros erros. Bom demais ter você aqui sempre na clube.
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0: Tá chegando agora, é bem-vindo, bem-vinda. Esta é a segunda hora do Love que vai até meia-noite. Meia-noite começa o Por Amor, nesse clima especial de muita paixão, sentimento também e muita música bonita pra você curtir, tá? E ganhar prêmios o tempo todo aqui na clube. Dete de Sobradinho, na hora do aperto, hein, Dete? Você pega dinheiro emprestado com quem? Arruma com quem, hein? Comenta aí, vai.
2: Eu peço sempre pra uma irmã especificamente, Ana Maria.
0: Irmã.
2: Meus filhos muito raramente. Não gosto porque já me ajudam muito.
0: Entendi.
2: Mas de vez em quando ainda peço. Mas então é a família mesmo que me socorre. Um beijo, meu querido, aqui é clube. E tá na clube? Tá bom demais.
0: Beijo, Dete. Obrigado pela audiência, pela participação aqui no Som da Clube. Boa noite pra Ângela de Natal, Rio Grande do Norte. Sobre a enquete, quando ela precisa de uma grana, ela pega com o banco. Sabe por quê? Meus amigos e familiares são mais lisos que eu. Uma linda noite pra você também, viu? Ângela de Natal, Rio Grande do Norte. Obrigado pela companhia, pela participação aqui no Som da Clube. E a Clube segue tocando esses clássicos, especialmente para você que gosta de

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4: 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Continue participando e respondendo. Na hora do aperto aí, você precisando de um dinheiro, se pegar emprestado com alguém, familiar, banco ou não, hein? Comenta aí. Commodores, easy.

0: 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The Police, Every Breath You Take, aqui no Love Songs da Clube. Que bom que você tá ouvindo, tá ligado, tá ligada em todo o Brasil. Bom demais ter a sua companhia. Já já começa mais um dia aqui na Clube. O sextou da Clube é já já, hein? Boa noite aqui pro Rafael Figueiredo, tá em Belo Horizonte ouvindo a Clube. Rafael Figueiredo, obrigado pela companhia de sempre, tá bom? Valdinei, meu amigo, boa noite. Você tá onde agora?
1: Tô falando aqui do Gama, respondendo a enquete.
0: Comenta aí,
1: rapaz,
0: vai.
1: Rapaz, eu prefiro pegar emprestado com um banco. Nem que pague um jurinho.
0: Certo.
1: Ficar dando satisfação pra aparente nada, não.
0: É.
1: E quando tá feio, obrigado, mesmo, eu vou cortando os luxos desnecessários. Entendi. Premiere, é Netflix, é assim.
0: Tá certo.
1: Tá certo? Uhum. Tá na Clube, tá bom demais.
0: Obrigado, viu? Valdinei, que tá no Gama, valeu pela audiência, pela participação aqui no Som da Clube, bom demais. Boa noite aqui pra Lígia, Lígia Zambon, tá ligada, Londrina, Paraná, valeu, Lígia. Obrigado pela audiência, pela participação. Escreveu aqui, a música do Luan é maravilhosa também. É, tocou agora há pouco Luan Santana, Amar Não É Pecado. E só aqui na Clube, vários ingressos também pro show dele. Bom demais, hein? Participe! 0800-342-1055. Chegando mais um clássico da música internacional. Phil Collins, Take a Look at Me.

0: Aqui é Clube, a rádio oficial da música boa, anos 90. O grande sucesso do grupo Vaya Con Dios, What's a Woman, aqui no Love Songs da Clube. Love fica por aqui, volta amanhã às 10 da noite.
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0: Quem está sendo convidado agora é você, Ricardo Monteiro Lopes, Riacho Fundo 2, final do fone 7410. Ricardo Monteiro Lopes, Riacho Fundo 2, final do fone 7410. Aí, Ricardo, ganhou, se deu bem aqui na Clube. Continue você na audiência o tempo todo. Já, já tem o Puro Amor. Fica na Clube.
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0: Aí sim, hein? Sextou. É, sexta-feira, 18 de setembro de 2026. Mais um dia com você e é muito legal começar mais um dia com você na audiência da Clube, aqui no Por Amor, que vai até as duas com muita música boa pra você. De presente, caixa de som Mondial Connect Power. É, maravilhosa. E a festa vai começar com essa caixa de som, viu? Mondial. Ela tem Bluetooth, bateria recarregável, bastante moderna e vai ser toda sua. Participe aí, 0800-342-1055 e responda também até as duas. Na hora do sufoco, do aperto, quando o dinheiro aperta, some, né? E você precisa pagar aí uma conta, pegar uma quantia emprestada. Para quem você prefere pedir emprestado? Para um parente, um irmão, a mãe, o pai ou para um amigo? Ou pro banco, ou não pega com ninguém e vende algum objeto que você tem para vender. E aí? Conta aí através do nosso 0800-342-1055. Nesta hora tem Nelly, Madonna, Marisa Monte, Savage, Duran Duran, Rádio Táxi, The Cars, Elton John, Bryan Adams e muito mais. Tracy Chapman na Clube.

0: Jockey Clube, a rádio oficial da música boa. Amor, I Love You, Marisa Monte no sonzão da Clube via satélite para todo o Brasil. Tá chegando agora, é bom demais. Satisfação ter você aqui. Seja bem-vindo, bem-vinda. Você de todo o território nacional. Você que tá ouvindo a gente também fora do país, obrigado pela companhia também, tá bom? Através do site clube.fm, pelos aplicativos também. 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Combinado? Participação agora do nosso ouvinte via áudio. Grava o seu áudio também. Bom dia, quem fala?
1: É que o Edivaldo de Ariquemes, Rondônia.
0: Fala, Edivaldo.
1: É, no momento tô precisando.
0: Ah, é?
1: Mas eu não prefiro não pegar de ninguém. Nem do banco.
0: Certo.
1: No momento eu prefiro vender alguma coisa que eu tenho para poder pagar a dívida. Aham. Mas se eu não tiver alguma coisa para vender, eu prefiro pegar do banco.
0: Entendi. Obrigado, viu? Pela audiência e participação, Brasil inteiro. Grava áudio para sua clube. Escreve no WhatsApp da clube também com seu nome, a cidade, de onde você está falando. E você, está ouvindo a clube? Onde? Comenta aí.

0: Clube toca mais músicas apaixonadas, as mais lindas. The Cars, Drive, aqui no Som da Clube. Que bom que você tá ligado, ligada, participando junto com a gente nesta sexta-feira. Já sextou, hein? Semana passou voando. Bom demais ter você aqui nesta sexta-feira que tá começando mais um dia e você curtindo, ouvindo muita música boa, ganhando prêmios também. Já já tem caixa de som Mondial. Connect Party, vai ser sua essa caixa de som Mondial, maravilhosa. E você continua participando, interagindo aqui no Som da Sua Clube. Bom dia pra você, ouvinte clube! Fala aí!
1: Fala, Ramon, que é o Hudson, vigilante do estádio Mané Garrincha.
0: Fala, Hudson!
1: Respondendo a enquete de hoje.
0: Que
1: quando eu preciso de uma graninha extra,
0: isso,
1: eu não faço empréstimo. Eu prefiro recorrer aos aplicativos. Eu sou motorista de aplicativo.
0: Ah, entendi.
1: E nas minhas noites de folga, eu rodo você como vai motorista. Faço
0: atrás
1: a graninha extra,
0: certo.
1: E de quebra ainda ganho a companhia da clube, na melhor madrugada do Brasil. É isso aí.
0: Gostei.
1: Tá na clube? Tá bom demais.
0: Valeu, Hudson. Obrigado pela participação aqui no Som da Clube. Bom dia pra Zezé de Jaboticabal. Zezé, bom dia pra você. Muito obrigado pelo carinho. Valeu, tá? Mais um aqui é o Edis. Alô, Edis. Bom dia. Respondendo a enquete, ele pega dinheiro com os irmãos na hora do aperto. É melhor alguém mais próximo, porque se atrasar no máximo, dá uma briga de irmão, né? Mas logo volta às pazes. É isso mesmo, viu? Obrigado, Edis do Paranoá, que nesse momento tá trabalhando, né? Tá no CIA. Edis Santos, valeu pela audiência, pela companhia. Sir Elton John, a clube toca agora pra você.

0: Essa é a Clube 1987, esquece vem, Nico Rezende, tema da novela O Outro. Mais um grande clássico da música nacional que você ouviu aqui no Som da Clube. Continue participando o tempo todo, seguindo a Clube também no Instagram, @clubefmbrasil. Vai no site da Clube, clube.fm. Você de todo o planeta ouve a Clube também. Bom demais ter você aqui. Ouvinte Clube, gravou áudio, bom dia, quem fala?
1: Aqui é Maria de Castro, do Riacho Fundo 2, tô ligada aqui, ó, 100%, viu?
0: Aí sim, hein? Sempre.
1: E respondendo aí a enquete, olha, pensa. Quando eu estou no sufoco, adivinha quem me socorre?
0: Quem?
1: Maridão.
0: Aí sim, hein?
1: Né? Adivinha quem me socorre?
0: Quem?
1: Maridão.
0: Aí sim, hein?
1: Né, amorzinho? Viu? Aqui é Clube, tá na Clube, tá bom demais.
0: Obrigado, viu, Maria de Castro, pela participação, ouvinte da Clube, bom demais ter a sua audiência, a sua companhia aqui no Som da Clube, continue participando o tempo todo. Bom dia aqui pro Edson Luiz, do Riacho Fundo 2, também tá curtindo a nossa programação, tem muito mais músicas apaixonadas, apaixonantes. A Clube continua mexendo com as suas emoções, tocando pra você as mais lindas canções. Nesse dia que tá começando, sextou na Clube. Roxette, Listen to Your Heart. Bom dia pra você.

0: Aqui é Clube Rádio Oficial da Música Boa. Que pedrada, hein? Retratos e Canções, 1986. Sandra de Sá, na Clube.
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0: É agora, quem tá ganhando caixa de som Mondial Connect Party é você. Fernanda Lima Alves de Planaltina, final do fone 2924. Fernanda Lima Alves de Planaltina, final do fone 2924. Fernanda, tá se dando bem. A caixa de som Mondial é sua. Ouvinte Clube sempre feliz, ganhando mais prêmios o tempo todo, participando aqui junto com a gente.
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Clube tá bom demais, a Clube segue ao vivo via satélite para todo o Brasil. 1:04, sextou, sexta-feira, 18 de setembro de 2026. Já percebeu que o tempo tá voando? Pois é, né? Aproveite aí a vida com tranquilidade e tudo mais. Daqui a pouquinho tem kit super frango e boa de presente para você garantir a resenha do jeito certo. Esse kit é completão, viu, gente? Tem salsicha, tem calabresa, requeijão, é uma delícia, é bom demais. Fique à vontade para participar através do 0800-342-1055 e respondendo também a nossa perguntinha, que vai até daqui a pouquinho, às duas. Vem cá, na hora do sufoco, quando o dinheiro aperta e acaba e você precisa pegar uma quantia emprestada, para quem você prefere pedir? Para um parente, para um amigo, ou para o banco, ou vai trabalhar, ou vende algum objeto que tem em casa que não está usando mais? Comenta aí. Nessa hora tem Kelly Clarkson, Glenn Medeiros, Tribalistas, Richard Marx, Jojo, Roupa Nova, Eurythmics e muito mais no som da Clube. 0800-342-1055. 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Bom, chegando mais um clássico da música internacional no som da Clube, The Human League. Human.

0: Essa é a Clube, tocando o som que toca você, tribalistas. Velha infância, aqui na sexta-feira da Clube. Começando mais um dia com você, mais um dia bom demais, com muita música boa. O seu prêmio, o tempo todo aqui na Clube também. Participe, 0800 342 1055. Já de presente, tem o kit Super Frango e Boa. É muito bom e vai ser todo seu. Sobre a enquete, bom dia pra você, ouvinte Clube. Comenta aí, vai.
1: Pedir dinheiro emprestado à família depende muito.
0: Depende?
1: Né? Pode ser mais confortável para falar de valores maiores ou prazo mais longo, mas pode gerar conflito dentro de família se houver atraso, né? Ah, em questão de amigos, às vezes é mais fácil conversar de forma direta, mas também pode afetar, né?
0: Verdade.
1: As amizades, caso você não consiga devolver o no prazo, né?
0: Verdade.
1: O mais importante é escolher uma pessoa com quem você tenha mais confiança e transparência, né?
0: Uhum.
1: Explique exatamente quanto precisa, quanto pretende devolver e, se for possível, né, combine tudo por escrito.
0: Direitinho.
1: É bem melhor. Tá na Clube? Tá bom demais.
0: Ricardo Cardoso, Porto de Galinhas, Pernambuco. Valeu, Ricardão. Obrigado, viu, pela companhia sempre aqui no Som da Clube. Clássico Internacional. Richard Marx, Hazard, na Clube.

Rock é Clube, a rádio oficial da música boa, no vocal da Annie Lennox, Eurythmics, Miracle of Love, aqui no Por Amor da Sua Clube, que vai até as duas, daqui a pouco às duas, a Madrugada Viva, que vai continuar nesse ritmo especial, nesse clima especial, de muita saudade pra você, muita música boa, os melhores presentes também, tá? Continue participando, ouvindo a Clube aí, você de todo o Brasil. Alô, Emerson Cunha, bom dia pro Emerson Cunha, de Contagem, Minas Gerais. Ele escreveu aqui, ó, quanto à enquete, quando eu preciso, vou atrás da família mesmo, viu? Minha galera aqui é bem tranquila, obrigado, Emerson. Aí ele escreveu também, mandar um beijo pra minha esposa e filhas, a Tâmara, Alice e Liz. Tá na Clube, tá bom demais. Bom dia pra você, Emerson Cunha, de Contagem, Minas Gerais. Bom dia pra Vanessa também, do Jardim Botânico. Bom dia pro Rafa Pereira da Candanga, que tá com a gente também. Alô, Rafa, valeu, hein? Bom dia, tá querendo participar das promoções também? Tá ligado na Clube, bom demais. Bom dia pra Simone de Águas Lindas. E a melhor programação segue com muito carinho pra você. O tempo todo aqui na Clube, só as melhores.

0: tá bom demais. Lulu Santos, apenas mais uma de amor no Por Amor, da Clube, que segue ao vivo via satélite para todo o Brasil. E dentro de instantes você ganha o kit Super Frango e Boa, tá? Continue participando o tempo todo aqui na Clube, a melhor programação 24 horas por dia. Bom dia, ouvinte Clube. Qual o seu nome?
1: Aqui é Teixeira, de Samambaia Norte.
0: E aí, Teixeira?
1: E se aí, pintar vai um aperto, eu prefiro pegar com um banco ou vender um objeto meu.
0: Certo.
1: Eu não gosto de pedir nada para parente, não.
0: Entendi.
1: Boa. Tá na Clube, tá bom demais.
0: Obrigado, Teixeira, pela participação e audiência. Aqui no Som da Clube, daqui a pouquinho, gente, a Madrugada Viva com o André, muita música boa, a sua participação o tempo todo aqui no Som da Clube. Tem muito mais pra você nesse dia que tá começando, sextou na Clube, 18 de setembro de 2026. Mais um clássico da música internacional, você ouve agora na sua Clube, Spice Girls, Viva Forever.

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1: Essa é a Clube, tocando o som que toca você. Zélia Duncan, Catedral. Sextou na Clube.
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1: Kit Super Frango e Boa, quem tá ganhando? Rafael Gomes Cardoso, do Paranoá, final do fone 6767. Rafael Gomes Cardoso tá ganhando, então, o kit Super Frango e Boa. Até aqui esteve o Ramonzito. Na sequência, o André te faz companhia com muita música boa. Tipo essa aí, ó, da Ella Langley. Chosen, Texas. Bom dia pra você. 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

essa música fez parte da trilha sonora da novela A Dona do Pedaço. 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Esse som marcou gerações no filme Dirty Dancing. 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Esse sucesso emocionou no filme Karate Kid. Esse hit foi tema do desenho Tarzan. 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

Clube, nesta sexta-feira, fim de semana, que delícia, né? Como é bom começar sexta-feira, a gente começa mais animadinho, mais feliz, afinal de contas, tá chegando a nossa folga. É bom pra gente curtir, aproveitar, levar a Clube de Carona onde a gente for, né? E você participa com a gente também, a partir de agora, é o André, junto contigo aqui na Clube ao vivo para todo o Brasil, 0800-342-1055, esse é o nosso WhatsApp pra você mandar sua mensagem. Como é bom receber sua mensagem, saber onde você está ouvindo a gente, te dar presente no final da hora e, claro, saber a sua opinião no nosso bate-papo que vai rolar. Hoje nós vamos falar a respeito de dividir conta. É isso mesmo, hoje em dia muita coisa mudou dentro dos relacionamentos, né? Inclusive a forma de dividir as contas. Tem casal que racha tudo no meio, meio a meio ali, ó. Tem que dividir 50-50. E tem quem organize de acordo com o salário de cada um, né? Aquele que recebe mais, paga mais. E tem quem ainda defende que o homem deve assumir a maior parte da conta, das despesas. Eu quero saber a sua opinião. Na vida 2, conta tem que ser rachada no meio ou homem que é homem deve assumir a maior parte das despesas? O que você acha? Qual é a sua opinião? Grava seu áudio, manda pra Clube, que no finalzinho dessa hora, a sua Clube tem duas vagas para o encontro marcado com Zé Neto e Cristiano. Você vai curtir com a gente aquele show exclusivo com o acompanhante. Eu quero saber a sua opinião, manda aí. Na vida 2, conta tem que ser rachada no meio ou o homem tem que assumir a maior parte das contas das despesas? Bora começar com Ellie Goulding. Bom dia!

0: Clube tá bom demais, a rádio oficial da música boa, Dire Straits, So Far Away. Pra você um ótimo dia, bom demais ter você aqui na Clube, começando o final de semana junto com você.
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0: Hoje, sexta-feira, dia 18, dia do caminhoneiro. Um abraço pros nossos amigos caminhoneiros, sempre na rodagem, né? Levando a gente de carona, pessoal que trabalha, trabalha muito, né? Pra manter o nosso Brasilzão, do Iapoque ao Chuí. Valeu, rapaziada, da Boleia, obrigado pelo carinho sempre. Um dia especial, né? Dia do caminhoneiro. Ó, daqui a pouquinho tem pra você duas vagas para o encontro marcado do clube com Zé Neto e Cristiano. Olha que presente legal, hein? Você vai curtir um show exclusivo no auditório da clube com acompanhante, com toda a mordomia que você merece, hein? Curtir ali pertinho do Zé Neto, do Cristiano, vai ser bom demais. Manda sua mensagem, tá? 0800-342-1055. Existe aquele tabu ainda de que o homem tem que ser responsável, né? Pelas contas, pelas despesas de casa, ou a mulher pode dividir. O que, que você acha? Na vida dois, conta tem que ser rachada no meio, 50% para cada um, ou o homem que é homem deve assumir a maior parte das despesas em casa? O que, que você acha? Qual é a sua opinião? Grava seu áudio aí, manda pra clube, tô louco pra saber o que, que você pensa, viu? Ô Marta, e no seu caso aí, o que, que você acha? Bom dia!
2: Bom dia, André, tô em casa ligadinha na clube, na minha opinião, o homem tem que pagar as contas.
0: Ah, é?
2: Se a mulher ganhar bem, ela pode ajudar.
0: Sim.
2: Mas se não ganhar, deixa o homem pagar sozinho, porque o dinheiro dele não pode sobrar, porque vai procurar mulher na rua pra gastar. Tá na clube, tá bom demais.
0: Gostei dessa, hein, Marta?

Também acha que o dinheiro do homem não pode sobrar, porque senão ele vai pra rua gastar com outras mulheres? Você acha igual a Marta? Qual é a sua opinião? Conta aí pra gente, manda sua mensagem, tô esperando você por aqui. Na sequência tem música boa, Skank Resposta.

0: Tá na Clube, tá bom demais, a rádio oficial da música boa. Vamos falar da Mega Sena, gente. Um bolão acertou as 6 dezenas da Mega Sena realizada ontem e levou sozinho o prêmio de 101 milhões e 900 mil reais. A aposta sortuda foi feita em uma lotérica na cidade de Presidente Venceslau, no interior de São Paulo. As dezenas sorteadas foram 1, 2, 7, 18, 33 e 35. Na quina, com 5 acertos, 98 apostas foram contempladas com 31 mil reais cada uma. A quadra, com 4 acertos, irá pagar um pouco mais de 763 reais cada para 6.697 apostas. O próximo sorteio da Mega será realizado no domingo, com prêmio previsto de 28 milhões de reais. 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
0: Você que ainda não mandou sua mensagem pra gente, manda aí no finalzinho da hora. Tem um par de ingressos para você aproveitar e curtir o nosso encontro marcado. Na verdade, são duas vagas, né? Para o encontro marcado Clube com Zeneto e Cristiano. É aquele show exclusivo no auditório da Clube para você, melhor ouvinte do mundo. É bom demais, hein? Você tá querendo participar dessa com a gente? Então manda sua mensagem. Itapuã, quem tá curtindo é o Ellen. Riacho Fundo 2, a Maria de Castro, Águas Lindas. Oi, Simone. Bom dia, BH. O José Antônio, Santa Bárbara, o Ronildo. E você, onde você está ouvindo a Clube, já manda sua mensagem pra gente. Eu quero saber a sua opinião. Na vida 2, contas, despesas têm que ser rachadas no meio ou o homem tem que assumir a maior parte das despesas? O que você acha, hein? Metade, metade, ou o homem tem que ir lá e bancar tudo? Qual é a sua opinião? Grava seu áudio aí, manda pra Clube. Quero saber o que você pensa, né? As coisas mudaram, e hoje em dia, como que funciona aí na sua casa, no seu relacionamento? Bom dia!
2: Bom dia! Tudo bom? Aqui é Fernando Vitória, Espírito Santo.
0: Ô, Fernando!
2: Mas sim, tem que sobrar o dia do homem, tem que sobrar pra geladinha, tem. Tem que dividir pra despesa de casa e sobrar pra gelada, né?
0: Boa,
2: vamos,
0: boa!
2: Vamos junto aí, calor. Tô aqui trabalhando aqui, portaria... Beleza? Todo jogo, vocês.
0: Valeu, Fernando!

0: Ricardo, a Mônica e também a Vanessa. E você, onde você está ouvindo a Clube? Já mandou sua mensagem? Ainda não? Então manda aí, ó, 0800-342-1055. Tá valendo no finalzinho dessa hora que tá chegando, hein? Duas vagas para o Encontro Marcado Clube com Zé Neto e Cristiano. É aquele show exclusivo no auditório da Clube pra você, melhor ouvinte do mundo. Então manda sua mensagem aí pra gente. Estamos trocando uma ideia, né? E falando a respeito de pagar as contas, né? Quero saber aí, na vida dois, no relacionamento, né? Conta tem que ser rachada no meio. Ou, na sua opinião, o homem, né, deve assumir a maior parte das despesas. Existia antigamente essa lógica, né? Que o homem tinha que bancar a casa. E agora? Como que funciona? Qual é a sua opinião? Bom dia, bom dia!
1: Bom dia, Clube! Bom dia, André! André, aqui é Zezé de Jabuticabal. Oi, Zezé. E eu acho que o homem tem que pagar tudinho! Tô brincando! Tinha que ser dividido. Ah, é? Aquele que ganha mais, contribui com mais. Entendi. E é assim que a gente vai vivendo, né? Beijão! Tá na Clube, tá bom demais!
0: Ô, Zezé, beijo pra você! Obrigado pelo carinho, pela mensagem! Homem tem a obrigação de bancar a maior parte? O que, que você acha? Conta aí pra gente! Manda sua mensagem, tô te esperando!

0: Clube tá bom demais, a rádio oficial da música boa, Fornão Blonde, WhatsApp. Chegou a hora de faturar presente na Clube.
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0: Duas vagas para o Encontro Marcado Clube com Zé Neto e Cristiano, aquele show exclusivo, inesquecível, preparado especialmente para você, melhor ouvinte do mundo. Quem tá levando essas duas vagas é o Marcos Vinícius Silva Ferreira, do Varjão. Final do telefone do Marcos é o 8832. Marcos, se deu bem demais, hein? Parabéns!
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1: 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Fergie, Big Girls Don't Cry.

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Adele, set the fire to the rain. 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

0: na Clube tá bom demais.
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0: Sexta-feira, fim de semana, dia 18 de setembro. Espero que você esteja bem. Bora abrir mais uma hora aqui na Clube. Hoje é dia do caminhoneiro. Um abraço para os nossos amigos da Rodagem, sempre levando a Clube de carona. Você aproveita também para mandar sua mensagem para a gente. Nós estamos trocando uma ideia e falando a respeito de contas, de despesas na vida a dois. Conta tem que ser rachada no meio ou homem que é homem deve assumir a maior parte das despesas. O que, que você acha, hein? Acabou essa regra de um homem bancar tudo? A mulherada tem que ajudar? Ou ainda tá valendo, hein? Os homens têm que assumir ali, assumirem as despesas maiores. O que, que você acha? Qual é a sua opinião? Conta aí pra gente, manda sua mensagem. Claro que tem presente pra você no final da hora. Ó, tem o kit café La Santé pra você. Esse kit vem com cappuccino classic, cappuccino chocolate, cappuccino caramelo, café supreme blend, tem também o torrado e moído e produzido com grãos 100% arábica. 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E aí, tá querendo esse kit? Então manda sua mensagem, responda a nossa pergunta, grava aquele áudio bem legal, tá bom? E boa sorte para você. Quem sabe no finalzinho da hora eu te mando esse kit, tá bom? Boa sorte! Bora de busca boa! Na Clube chegando o Brian McKnight com Ivete Sangalo.

0: Tá na Clube, tá bom demais. Phil Collins.
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0: Manda sua mensagem pra gente. Tô esperando você por aqui. 0800 342 1055. Estamos trocando uma ideia e falando a respeito, né, de dividir a conta. O que, que você acha na vida 2? Conta tem que ser rachada no meio. O homem que é homem deve assumir a maior parte das despesas, hein? O que, que você acha? Qual é a sua opinião? Manda sua mensagem pra clube. Tô esperando você por aqui. Riacho Fundo, quem tá curtindo é a Karen. Campos Altos, o Fabrício. Barão de Cocais, tá o Ronildo Caminhoneiro, né? Mandando um abraço pra toda a galera da empresa Salim, que tá na área de mineração, na mina do Tamanduá. Valeu, rapaziada. Todos os caminhoneiros que estão por aí trabalhando com ele, obrigado pelo carinho. Hoje é dia dos caminhoneiros, um abraço a todos, né? Nossos amigos da rodagem, que trabalham levando o progresso do Brasil. Valeu, rapaziada. Obrigado pelo carinho sempre. E a sua opinião, qual que é? Conta aí pra gente, grava seu áudio, manda pra clube. 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E aí, você tá querendo esse presente também? Então manda sua mensagem pra clube. Ô JC, qual é a sua opinião? Conta aí pra gente, rapaz.
2: André, nos dias de hoje, tá super normal a mulher ajudar. Ela trabalha, é independente, ajuda, rapaz, nas contas, sim. Hoje em dia tá normal.
0: Tem que ajudar.
2: Pra mim, sem problema nenhum. A gente divide tudo.
0: Beleza.
2: Abração, tá na clube, tá bom demais.
0: Valeu, grande abraço aí, Nexus. Beautiful Girl, pra você um ótimo dia. Obrigado pela companhia aqui na clube.

0: Clube tá bom demais. A rádio oficial da música boa aqui de Abelha é Como Eu Quero. Vamos falar do Flamengo. O Flamengo tomou um susto, né? Mas garantiu a classificação à semifinal da Copa Libertadores no Maracanã. O time rubro-negro avançou ao buscar o empate por 1-1 com o Independente Del Valle, apesar da expulsão de Jorginho no segundo tempo, mantendo vivo, né, o sonho do pentacampeonato. Como venceu por 2-0 no Equador, o Flamengo passa para enfrentar o Estudiantes, que eliminou o Corinthians nas quartas de final. 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
0: Manda sua mensagem pra gente, já tem o kit café La Santé presente da Clube pra você. E na vida 2, conta. Cada um tem que se virar com o seu ali, rachar no meio, ou o homem deve assumir a maior parte das despesas. Que você acha, hein? Na hora de pagar a conta, meio a meio, ou os homens têm que assumir ali essa responsabilidade? Ô, Ronildo, e você, rapaz, que você acha?
2: Acho que quando se casa, né, um tem que ajudar o outro, né? Tem que ser unido, né? Para responder até a pergunta de uma dona aí que ela falou aí, que o homem tem que bancar a casa, não? Tudo Sim. bem. Ela falou que não pode sobrar nenhum real porque o cara vai pra rua. Acho que as coisas não é bem assim. Entendi. Nem todo mundo é igual. Agora, se o cara tá procurando mulher na rua, é porque tá faltando em casa, né? Aí o cara acaba, como disse, né, almoçando ou jantando na rua, né? Então, a opinião é de cada um, né? A gente não pode julgar, né, que nem todo mundo é igual. Às Sim, vezes é verdade. Tem um, dois é que faz, mas tem gente que não faz. Então, não quer dizer que tem que deixar um homem sem dinheiro para segurar um homem dentro de casa. E se é casal, os dois têm que trabalhar junto, né? Chegou na hora de dividir a despesa, se um não tem, o outro cobre. Acho que as coisas têm que ser desse jeito, na minha opinião, né?

0: Tá na clube, tá bom demais. Whitney Houston, I look to you. Pra você um ótimo dia, só as melhores pra você começar seu dia aqui na clube.
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0: Já mandou sua mensagem? Ainda não? Então manda aí, ó, já já. 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Nós estamos por aqui hoje trocando uma ideia e falando sobre a vida 2. Eu quero saber a sua opinião. Na vida 2, conta, despesas tem que ser rachada no meio, ou o homem que é homem deve assumir a maior parte das despesas? O que você acha? Conta aí pra gente, manda a sua mensagem, tá bom? Santa Maria, bom dia pro Eduardo, pra Cláudia, pra Natália, Belo Horizonte, tá o Gilberto, a Célia e também a Rafaela. E você, onde você está ouvindo a clube? Manda aí, ô Wellen, conta pra gente, bom dia.
2: Bom dia. Aqui na minha casa é tudo dividido, tá?
0: Meio a meio.
2: E eu divido tudo, as compras com meu marido.
0: Aí, ó.
2: E eu acho muito bom.
0: Que legal.
2: Porque aí não pesa nem pra um lado e nem pro outro.
0: Sim.
2: Eu acho mais certo. Tá na clube, tá bom demais.
0: Ana Carolina, encostar na tua, bom dia.

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1: 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Alicia Keys na clube com o tema da Bianca.

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1: Chegou a hora de se dar bem na Clube. Bora saber quem tá levando o presente, hein? Que super presente é o Kit Café La Santé. Ele é completão, cappuccino classic, cappuccino chocolate, cappuccino caramelo e café supreme blend, torrado, moído e produzido com grãos 100% arábica. Sensacional. E é isso. Quem tá levando esse super presente da Clube é o Rodrigo Santos Pereira, Santo Antônio do Descoberto. Final do telefone do Rodrigo é o 1328. Rodrigão, se deu bem demais, hein? Parabéns!
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1: Bora juntos nesta sexta-feira, começando mais uma hora. Estamos no dia 18 de setembro, hoje é dia do caminhoneiro. Aos nossos amigos caminhoneiros, aquele abraço especial, pessoal da rodagem, que sempre estão levando a Clube de Carona. Obrigado pelo carinho de vocês, tá bom? Participa aqui na Clube, manda sua mensagem também. Você sabe que a gente ama, adora te presentear. Finalzinho dessa hora vai rolar aquele presentão, né? Pra você que quer pegar um cineminha, final de semana chegou, tem par de ingressos pra você pegar aquele cinema e ainda vai aquele combo, né? De pipoca e refrigerante. Gente, é bom demais, né? Você tá querendo curtir com um acompanhante um cineminha no fim de semana? Chegou a sua hora, chegou a sua vez. Então manda sua mensagem pra Clube no 0800-342-1055. Nessa hora tem tanta música boa pra gente curtir. Tem Christina Perry, tem Zezé de Camargo, tem John Legend, Bruno e Marrone e muito mais, tá? Participa com a gente, manda sua mensagem também, porque nós estamos batendo um papo e falando a respeito de contas, pagar as contas na vida a dois. Conta tem que ser rachada no meio ou o homem deve assumir a maior parte das despesas de uma casa? O que, que você acha? Divide ou o homem tem que ir lá e bancar tudo? Quem ganha mais, paga mais. Qual é a sua opinião? Conta aí pra gente, manda sua mensagem. Quem sabe você leva esse par de ingressos pra pegar um cineminha no fim de semana. Na Clube, Christina Perry. Bom dia pra você.
2: Hi.

0: casa, né, descansar. Ela e o esposo Rodrigo, bom descanso pra vocês. Um ótimo fim de semana. Luziane, tá o Jones. Fala, Jones. Abração, rapaz. Preparando aquele cafezinho por aí? Parnamirim, tá o Jailson. Na rodagem, o Ricardo Viana, levando a clube de carona. Valeu, Ricardo. Grande abraço, hein? Obrigado pela companhia. E você, onde está ouvindo a clube, já aproveita também para mandar sua mensagem. No finalzinho dessa hora, par de ingressos para você pegar um cineminha com seu mozão. Ó, que coisa boa. E ainda vai aquele combo com pipoca e refrigerante. Gente, que delícia, hein? Bom demais, não é? E hoje nós estamos trocando uma ideia e falando a respeito de dividir as contas em casa, né? O que que você acha, né? Na vida 2, conta tem que ser rachada no meio, 50-50, 50-50, né? É justo ou o homem deve assumir a maior parte das despesas? O que você acha? Qual é a sua opinião? Antigamente, né? O pessoal falava, o homem tem que assumir tudo. E agora? As mulheres ajudam? Divide meio a meio? Como é que funciona? Conta aí pra gente. Bom dia, Aldo.
1: Bom dia, clube. Bom dia, meu amigo André. Rapaz, essa questão aí, a minha esposa e eu, não temos esse problema.
0: Não?
1: Em casa, eu assumo toda a despesa de casa.
0: Aí, ó.
1: E aí fica a critério dela, né? Consciência dela. Se ela, porque nós dois trabalhamos. Se ela quiser ajudar em alguma coisa, ela ajuda. Mas se não, pra mim tá tranquilo. Eu tenho condições de estar suprindo aí as nossas necessidades de casa. A despesa, tá certo? Tá lá, clube, tá bom demais.

0: Bom Demais, a rádio oficial da música boa e o Capital Inicial, Primeiros Erros, para você um ótimo dia, excelente fim de semana. Na Clube você começa o dia com música boa, com presentes e com informações também, gente. As inscrições para o Exame Nacional da Magistratura, o ENAM, prova em que os candidatos precisam ser aprovados antes de prestar concursos para cargos de juiz no país, já estão abertas, tá? Neste ano, o exame será realizado em 29 de novembro, em todas as capitais brasileiras. As inscrições vão até dia 24 de setembro pelo site da Fundação Getúlio Vargas FGV, a banca organizadora do exame. A taxa de inscrição é de R$ 120 e deve ser paga até 25 de setembro. Outras informações também no site da Clube, clube.fm.
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0: Daqui a pouquinho um par de ingressos pro cineminha e ainda aquele combo de pipoca e refrigerante, hein? Bora responder essa pergunta? Manda sua mensagem pra gente. Na vida 2, conta tem que ser rachada, meio a meio, ou o homem deve assumir, né, a maioria das despesas, a maior parte? O que você acha? Qual é a sua opinião? Manda sua mensagem pra Clube. Tô louco pra saber o que você pensa, tá bom? Quem tá ouvindo, curtindo a Clube no Itapuã é o Fernando, a Adriana, a Larissa, Recanto das Emas, o Sérgio, a Denise, também a Amanda, Vicente Pires, bom dia pro Alexandre, pra Regina e pra Bianca, o Naí, preparando aquele cafezinho, tá o Osvaldo, a Sueli e também a Maiara. E você, onde está ouvindo a Clube? Jones, bom dia, rapaz.
2: Bom dia, Clube. Bom dia, Guerreiro Andrezão. Se a mulher estiver trabalhando, nada mais justo ela dividir a conta com o homem, né? Porque eu sou da época que o homem que bancava tudo, só que a mulher ficava em casa. A mulher cuidava dos filhos, cuidava, sim, da casa. Então o homem sempre bancou tudo, mas hoje a mulher precisa sair para trabalhar também, para ajudar nas contas.
0: Não tá então, fácil, né?
2: Então, dividir a conta fica top para todo mundo. Bom dia a todos, ótima sexta-feira para nós. Tamo junto.
0: Valeu, Jones. Abraço para você, rapaz.

0: na Clube, tá bom demais. Esse é o Roupa Nova, linda demais. Bom dia pra você ouvindo, curtindo a Clube.
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0: Um ótimo fim de semana pra você, curtindo a gente. Obrigado pela companhia, viu? Manda sua mensagem também. Já já, par de ingressos pra você pegar aquele cineminha bacana, bom demais, né? Fala sério. Eu quero saber a sua opinião. Na vida a dois, as contas têm que ser rachadas no meio? Ou o homem deve assumir, né, a maior parte das despesas? O que você acha, hein? Como é que faz? Meio a meio ou o homem banca tudo? Qual é a sua opinião? Grava seu áudio, manda aí pra clube. Ô Dilza, o que você acha, menina?
2: O certo é o homem pagar tudo, nada de dividir. Mas, né, hoje em dia tá tudo assim na base de dividir. Tem um almoço, um jantar, um passeio. Mas, na minha opinião, seria tudo por conta do homem. Tá na clube, tá bom demais. Beijo.
0: Beijo, Dilza. Bom despacho, abraço pro Júlio Barretos, o Paulo Contelli, Arinos, o Alisson. Agora tem Rick Ozak e Motion Motion pra gente recordar aqui na clube. Bom dia pra você, um ótimo fim de semana. Oh,

0: Bora Clube, tamo demais. A rádio oficial da música boa, Maroon 5, Guess Like You. Chegou a hora de faturar presente, hein?
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0: Par de ingressos pra pegar um cineminha de qualidade e ainda aquele combo com pipoca e refrigerante. Quem está levando é a Fernanda Oliveira Rocha, Riacho Fundo 2. Final do telefone da Fernanda é o 1035. Ô Fer, vai pegar um cineminha por conta da Clube no fim de semana. Parabéns!
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0: Olha ela aí, sexta-feira, chegou o fim de semana, sempre é muito bom estar junto com você aqui na Clube, ainda mais no fim de semana que a gente fica todo animadinho, né? Estamos no dia 18 de setembro, hoje é dia do caminhoneiro, sempre aquele abraço especial para os nossos amigos da rodagem, que sempre estão levando a Clube de carona, levando o progresso do Brasil também. Valeu, obrigado pela companhia. Eu sou o André, sigo junto com você aqui na Clube, começando esta sexta-feira, te recebendo aqui na Clube através do 0800-342-1055, tem presente pra você no finalzinho da hora, tem a camisa oficial do seu time do coração. E aí, tá querendo esse manto sagrado? Participa com a gente, manda sua mensagem, tá bom?
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0: Bate-papo de hoje, estamos falando a respeito de contas, de despesas na vida a dois. Conta tem que ser rachada no meio ou o homem tem que assumir a maior parte das despesas. O que você acha? O homem tem que pagar mais ou tem que ser meio a meio? Tem gente que acha que quem ganha mais, paga mais. Qual é a sua opinião? Homem tem essa obrigação de pagar a maior parte ou não? Conta pra Clube, conta pra gente, manda sua mensagem. Tô esperando você por aqui. Quem sabe no finalzinho dessa hora, você leva a camisa oficial do seu time do coração. Ah, já aproveita e vai contando qual é o seu time do coração pra gente também, tá bom? Pra começar bem o bom dia, tá chegando o Adel. Hello!
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0: duas vezes você, 5:16.
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0: Previsão do tempo, dando aquele giro, né? São Domingos, Santa Catarina, o dia começou frio na região sul, hein? As temperaturas ficam amenas, variando de uma mínima de 12 a uma máxima de 24 graus. Para quem vai sair de casa, o guarda-chuva é indispensável, pois a chance de precipitação é alta, tá? Pinheiro, no Maranhão, o calor continua firme e forte, viu? Pinheiro terá um dia de céu parcialmente nublado, com chuvas isoladas. Os termômetros registram mínima de 24 graus e podem atingir a máxima escaldante de 34 graus. Já na capital federal, o dia segue o padrão de sol entre nuvens pela manhã, mas o tempo fecha tarde, tá? A previsão de pancadas de chuva com trovoadas isoladas a partir do período vespertino. As temperaturas oscilam entre a mínima de 18 graus e a máxima de 30 graus. Agora em Brasília, marcando 19 graus. 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Para você que tá aí acordando agora com a gente, manda sua mensagem 0800-342-1055. Já tem a camisa oficial do seu time do coração. É aquele manto sagrado presente da Clube. E eu quero saber o que você acha, né? A sua opinião. Na vida a dois, conta, despesa tem que ser rachada no meio, ou o homem que é homem deve assumir a maior parte das despesas? Que você acha? Tem gente que acha que quem ganha mais, paga mais. E tem gente que acha que o homem tem a obrigação de bancar a maior parte. E a sua opinião, qual que é? Conta aí pra gente. Bom dia, Valdinei.
2: Bom dia, Clube. Bom dia, André. Rapaz, na vida a dois, o certo seria rachar, né? Ah, mas é? Lá em casa, 90% das contas sou eu que banco lá aí, em casa. Tá bom, André?
0: Tá bom.
2: E aproveitando, deixar um grande abraço pro meu amigo Zé do Milho, lá do Barretos. E mandar um abraço também pro meu amigo Júnior, meu passageiro aqui, ó. Tá na Clube, tá bom demais.
0: Abraço, Júnior. Abraço, Valdinei. É, não...

0: Clube, tá bom demais. A rádio oficial da música boa, Jason Mraz & Mraz. Pra você, um ótimo dia ouvindo, curtindo a clube, acordando com a gente. Ceilândia, tá o Renato, a Silvana, a Gabriela. No Dama, bom dia pro Paulo, pra Eliane, pra Beatriz também. Sobradinho, tá o Antônio, a Márcia, a Fernanda. Paraisópolis, tem o Gilson, o Maurício e a Priscila. E já já pra você tem a camisa oficial do seu time do coração. Já mandou a sua mensagem? Ainda não? Então manda, boa sorte, bom fim de semana.
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quero saber sua opinião. Na vida 2, conta tem que ser rachada no meio ou o homem tem que pagar mais? O que, que você acha? Você acha que o homem tem que assumir a maior parte das despesas? Diz aí pra gente, já tem a camisa oficial do seu time do coração.

0: da Clube tá bom demais. Beyoncé Kelly, essa foi tema de Amor da Clube, bom demais, né? 5h44, bom dia. 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E o Flamengo, hein, tomou um susto, mas garantiu a classificação à semifinal da Copa Libertadores no Maracanã. O time rubro-negro avançou a buscar o empate por 1-1 com o Independiente del Valle, apesar da expulsão de Jorginho no segundo tempo, mantendo vivo o sonho do pentacampeonato. Como venceu por 2-0 no Equador, o Flamengo passa para enfrentar o Estudiantes, que eliminou o Corinthians nas quartas de final. Mais informações você pode conferir também no Instagram da Clube, @clubefmbrasil. 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E daqui a pouquinho tem a camisa oficial do seu time do coração, hein? É aquele manto sagrado. E você, tá querendo? Então manda a sua mensagem. Asa Sul, bom dia pro Rodrigo. Guaraum, tá o Antônio. Pé Norte, o Franklin. No Gama, o Valdinei. Águas Claras, a Juliana. Santa Maria, o Gessé. Recanto das Emas, bom dia pro Sidney. Samambaia Norte, a Raquel. Águas Lindas, tá o Mordônio. Itajaí, o Davi. E Varginha, o Jair. E eu quero saber o seguinte, na vida 2... Conta tem que ser rachada no meio, 50-50, ou homem que é homem deve assumir a maior parte das despesas. O que, que você acha, hein? Conta aí pra gente, Zé do Milho.
1: Ô André, lá em casa, 90%, cara, das contas, quem paga é a mulher,
0: ah,
1: cara.
0: É, rapaz?
1: Eu sou dessa opinião, sou. Só que assim, ela só paga porque não tem tempo de ir no banco, mas o dinheiro quem dá sou eu. Beleza, André? Tá na Clube? Tá bom? Opa, mandar um abraço pro meu amigo Valdinei também.
0: Opa, manda aí.
1: Lá da cidade de Varginha. Agora sim, tá na Clube, tá bom demais. Forte abraço, André.
0: Valeu, Zé.

0: Na Clube tá bom demais, viu, Skepaldi? Chegou a hora de faturar presente na Clube.
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0: Opa, é aquele manto sagrado. A camisa original. Gente, é bom demais. Quem está se dando bem na Clube é a Patrícia Almeida Costa. Águas Claras. Final do telefone da sortuda é o 4590. Ô, Patrícia, começou o fim de semana com o pé direito. Parabéns. Pra você, um ótimo fim de semana. A gente volta a se falar amanhã. Fique todos com Deus. Um super beijo e até lá. Valeu.
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0: pra você que já tá sintonizado na rádio oficial da Música Boa. Na manhã dessa sexta-feira, sextamos, dia 18 de setembro de 2026. E que alegria minha, que privilégio poder começar mais um dia com a sua boa companhia aqui na 104.5. E é por isso que eu, Ana Rodrigues, vou contigo até as 8 da manhã, com muita alegria, com muita música boa, muita trilha sonora pra gente entrar no embalo do sextou, no embalo do final de semana do jeitinho que a gente gosta. E olha só, música boa, conversa boa, também teremos informação e atualização da previsão do tempo pra você se organizar, não ser pego de surpresa pro final de semana e também na próxima semana. E pra combinar com a sexta-feira, pensando ali em te agradar, em deixar o seu dia ainda mais doce, tenho pra você hoje uma torta de 1,5 kg da Amora Café, deliciosa demais pra você adoçar a sexta, adoçar o final de semana, garantir a sobremesa, já pensou? Então não perde tempo, vem comigo no 3361-3150, chega por lá, manda o seu alô e o seu bom dia, pode pedir também o seu som, a sua trilha sonora desse sextou e me contar uma coisa, tá? Hoje quero saber de você uma coisa, o que é pior pra você? Acreditar numa mentira ou desconfiar de uma verdade? O que que é pior nessa situação? Na minha opinião, eu acho que é desconfiar de uma verdade. Ou quem sabe, acreditar numa mentira. Não sei, hein? Não sei. Fiquei confusa. Porque eu quero saber de você. Me conta lá no 3361-3150 e assim você já concorre à torta deliciosa de 1,5 kg da Amora Café. Não perde tempo, afinal de contas, sextamos. E já podemos começar naquela vibe, né? Pra você que chega, um excelente dia, uma boa sexta. Lembra que você consegue, vai atrás da sua sorte, porque eu tô contigo nessa.
1: E resolvi agradecer.

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0: Alô?
1: É dos Garotos de Ouro?
0: Sim, pois não.
1: Eu queria falar com o Victor, o cantor do Vucu Vucu.
0: Sou eu, pode falar.
1: Aqui é do cabaré. Nasceu um menino e estão dizendo que é seu. O que você pretende fazer?
0: Ah, se for meu, eu

WhatsApps ainda, se você mandar sua mensagem no 33613150, que eu já estou te esperando e vou contigo até as 8 da manhã, com muita música boa, com muita alegria e também com uma torta deliciosa de 1,5 kg da Amora Café. 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

por aqui no nosso Clube Bom Dia. E pra você que tá sintonizado, acompanhando muita música boa, já iniciou o dia, já tá aí, ó, se preparando pra ir trabalhar, pra ir pros compromissos, ou até mesmo pra você que acordou agora, tá raciocinando o que que tá acontecendo, que dia é hoje. Quero te desejar uma excelente sexta-feira, que esse dia 18 de setembro de 2026 possa ser abençoado e muito, mas muito bonito, assim como você. Porque aqui na Rádio Oficial da Música Boa, Clube FM Chapecó, nós garantimos as melhores trilhas sonoras para deixar o seu dia ainda mais animado, com aquele sabor de final de semana, graças a Deus, e também até mais doce, porque hoje eu tenho uma torta deliciosa de 1,5 kg da Amora Café, uma torta para você aproveitar, garantir a sobremesa do final de semana, ter aquele docinho depois do almoço. 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Mas agora, vamos mudar essa trilha, porque chegam os momentos que eu mais gosto aqui com vocês, que é falar de coisas boas que estão acontecendo aqui em Chapecó e também em região. Porque hoje eu venho te falar sobre um projeto Chapecó Mais Limpa, que é um projeto de conscientização para o meio ambiente que o Grupo Condade de Comunicação está realizando. Então nós da Clube FM Chapecó, do Clique RDC e de todo o grupo mesmo, está com essa campanha de conscientização para você pensar cuidadosamente como descartar um lixo, aonde você vai colocar aquele resíduo, aquele móvel que você não quer mais, o devido destino que você precisa dar as coisas. E olha só, o projeto Chapecó Mais Limpa não é somente esse projeto de conscientização e também de ir nos bairros acompanhar essa limpeza, realizar a limpeza. Ele também promove palestras, e ontem aconteceu uma dessas palestras, né? Ontem e quarta-feira, nas escolas aqui do nosso município. A conversa foi conduzida pelo gerente de resíduos sólidos da Prefeitura de Chapecó, Graciela, com estudantes do primeiro ao quinto ano. A escola atende crianças da própria comunidade e também está localizada ali na linha São Pedro, linha Marcon e outras áreas do interior do município. Estão passando, né, em diversas escolas, em diversos locais para fazer essas palestras e também esse momento de conscientização para você parar e refletir o que você está fazendo com o seu lixo. E olha só, a ação faz parte do projeto Chapecó Mais Limpa, que nem eu te disse, que é uma parceria e uma realização do Grupo Condade de Comunicação com outros parceiros. A palestra também marcou a segunda etapa do primeiro mutirão de limpeza, que será realizado ali na comunidade São Pedro B no início de agosto, né, que foi realizado. Durante a atividade, os estudantes receberam a orientação sobre a importância da separação de materiais, dos cuidados necessários e também do descarte irregular de resíduos. A proposta é sempre ampliar a conscientização ambiental e assim ter uma cidade, uma Chapecó ainda mais limpa. 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Outra informação muito importante para você é da previsão do tempo, né? Para você se organizar para o final de semana, te preparar. Porque hoje, solzão já tá dando as caras no nosso sextou, e a mínima começou ali na casa dos 15, dos 14, por ali. E a máxima de hoje será de 24 graus, com solzão brilhando aqui pra nós. Mas não se anime, tá? Porque tem previsão e possibilidade de chuvas, algumas chuvas meio isoladas aqui na nossa região. E em alguns momentos o nosso dia também pode ficar nublado. E amanhã, sabadão, dia 19, a mínima é de 16 e a máxima é de 18, com bastante, mas bastante previsão de chuva. Quase 90% ali de previsão, né, de possibilidade de chuva aqui para nossa região. Quando não estiver chovendo, o dia fica nublado, o solzão não dará as caras no nosso sabadão. Já no domingo, dia 20, a mínima é de 18 e a máxima é de 27 graus. Teremos ainda previsão de algumas pancadas de chuva, alerta inclusive de tempestade para a nossa região, alguns pontos dela,
mas teremos também a presença do sol, um sol meio entre nuvens, um sol meio preguiçoso. Já na segunda-feira, dia 21, a mínima será de 14 e a máxima de 24 graus, com também previsão de chuva. Então, marca aí que sabadão, domingo e segunda teremos previsão de chuva, então já se organiza. Na terça-feira, a mínima é de 9 graus e a máxima é de 19 graus, podendo chegar até na casa dos 20 graus na terça-feira, com também previsão de sol, mas possibilidade de chuva, uma possibilidade um pouco menor comparada aos outros dias. Já na quarta-feira, solzão volta a brilhar na nossa região, com a mínima de 15 graus e a máxima de 23, pra gente aproveitar e ali, né, dar uma secada no mofo, porque olha, serão 3 dias ali com previsão de chuva aqui pra nossa região e consequentemente bastante umidade também. Essas e outras informações você pode acompanhar no nosso site, né? No cliquerdc.com.br, que é o nosso portal de notícias, a redação que já tá mil pelo Brasil, te atualizando de tudo em tempo real. Mas se caso você preferir, também pode acompanhar nós aqui da 104.5, que sempre aparecemos dando boletins pra você. Mas agora, vamos voltar à programação, né? Afinal de contas, sextou e pra você que chega, um excelente dia!

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Clube! 3361-3150 é o WhatsApp da Clube FM Chapecó. Não perde tempo. Pra você que chegou agora, pra você que já estava sintonizado, aproveitando muita música boa, quero te desejar uma excelente sexta-feira, um ótimo dia 18 de setembro de 2026, porque eu, Ana Rodrigues, vou contigo até as 8 da manhã, com muita alegria, as melhores trilhas sonoras e também uma torta deliciosa de 1,5 kg da Mora Café. Então, se eu fosse você, já mandava o seu alô e a sua mensagem no WhatsApp da Clube FM Chapecó e também falava uma coisa: o que que você acha pior, acreditar em uma mentira ou desconfiar de uma verdade? Me conta lá no 3361-3150 e assim você já concorre a essa torta deliciosa de 1,5 kg da Mora Café. Vou mandar beijos e abraços pra nossa querida audiência. A minha xará Ana Carolina já tá por aqui mandando seu alô, levando a Clube de carona, indo para o trabalho, Aninha. Com certeza, eu acho que o pior de tudo é acreditar numa mentira. Me coloque nesse sorteio. Beijão, lindona, tá participando. Rafael também já tá na escuta mandando seu alô. Júnior também tá chegando junto. Roberta também já tá por cá participando e concorrendo. Andressa também já mandou seu alô. Excelente sexta-feira pra você também. Beijão, brigadão mesmo pela audiência. A Rô também tá chegando junto. Pra mim, o pior é acreditar em uma mentira. Ai, ai, ai, Rô, eu também tô achando, hein? Beijão pra você, ótima sexta-feira. Zilis também já mandou o seu alô. Solange, da Grande EFAP, também tá por aqui. E o pior pra ela é desconfiar de uma verdade. É, Sol, eu também iniciei o dia pensando isso, mas agora eu acho que eu vou concordar com a minha Rô que o pior é acreditar numa mentira. Porque, né, vai saber... A Viviane do Toninho vai São Lucas também tá por aqui mandando seu alô. Aninha, cessou, graças a Deus, hein? Tava vivendo só pela sexta, hein? Meu Deus do céu, eita glória, não sei vocês, mas eu tava. Segunda é aniversário do meu marido, me coloque nesse sorteio para aproveitar com a família e comemorar. Beijão, Vivi, brigadão mesmo pela audiência, tá participando e concorrendo. Grande abração pra você, tá? Excelente sexta. Quem mais tá por aqui? Que bom dia, Aninha. Sextou ainda melhor ouvindo esse programa top demais. Parabéns. Obrigada, meu amigo. E pra mim, é acreditar numa mentira e tem bastante disso, né? Abraço, abraço, Michael. Obrigado pela companhia, tá participando e concorrendo. Obrigada mesmo, tá? Excelente sexta. Maiara também já tá chegando junto. Eu acho que o pior é desconfiar de uma verdade. Me coloque nesse sorteio. Beijão, tá participando. Caroline também já tá por aqui. Com certeza, acho que o pior é acreditar numa mentira. Me coloque nesse sorteio e boa sexta, valeu! Tá participando e concorrendo. Stephanie também já tá mandando seu alô, tá participando. Quem mais tá por aqui? Bom dia, lindona da Clube! Bom dia, maravilhosa! Me coloque nesse sorteio dessa torta e eu prefiro desconfiar de uma verdade. Beijão pra vocês. Beijão, lindona. Obrigado pela companhia, Sinara. Sempre bom ter você por aqui. Diana, que é a Chayana. E claro que acreditar em uma mentira. Hoje, 24 anos de casada. Uau! Construímos uma família linda, com muito amor e querendo essa torta para comemorar. Meu Deus, o meu celular aqui vibrou, que acho que vocês escutaram, hein? O meu celular vibrando. Que é isso? Querendo essa torta para comemorar com meu esposo e filhos. Que tudo! Vai valer até um parabéns, tá?

0: 24 anos de casada, que é isso, hein? É ano que não acaba mais, um beijão pra você, tá participando. A Jane também tá por aqui, bom dia.
1: Dia, ótimo programa, é a mentira, não tem o que dizer, é horrível. Um abraço, Jane Friquês tá falando, ótima sexta-feira, início de semana farroupilha.
0: Boa, né? É verdade, início de semana farroupilha. E eu quero fazer um convite pra você, meu querido ouvinte, calma aí. Inicia hoje a 22ª edição do Acampamento Farroupilha aqui em Chapecó, nessa sexta-feira, dia 18, e vai até o dia 27 de setembro lá no Parque Farroupilha, com muita tradição gaúcha, com muito show bom demais pra gente aproveitar, a gastronomia que é sensacional, porque tem costelão, tem churrasco, tem carreteiro e tem muita coisa boa mesmo. E nesse ano vai ter a presença de muitos CTGs, então a apresentação artística, vem em peso, tem passeio a cavalo, danças e muito mais pra gente aproveitar. Inclusive, nessa edição acontece o Festival Internacional de Chula, pra você aproveitar e também conferir essa coisa linda, porque eu confesso que eu amo acompanhar isso no Acampamento Farroupilha. E olha, entrada gratuita, você só paga realmente no estacionamento, com todo cuidado, porque a equipe tá sempre ali, ó, de olhos de butuca em tudo pra garantir a segurança do seu veículo. Então já sabe, né? Esse final de semana tem Acampamento Farroupilha, nos próximos dias também, nós da Clube FM Chapecó, vamos estar junto nessa com certeza. A Mana também já tá por aqui mandando o seu alô, sessamos com a melhor rádio e o pior com certeza é acreditar numa mentira, quero essa torta. Beijão pra você, lindona, tá participando.

0: Merci.
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2: Mais beijos e abraços para nossa querida audiência. Se você não tá participando, vem também no 3361-3150, que hoje tem uma torta deliciosa de 1,5 kg da Mora Café para você aproveitar. Garantiu o docinho do sextão, já pensou ali depois da janta, aquela torta, ai, delícia! Ou então amanhã depois do almoço, ou quem sabe no domingo? Pois é, essa torta de 1,5 kg pode ser sua, então manda sua mensagem no 3361-3150 e também me conta uma coisa por lá. O que, que você acha pior, acreditar em uma mentira ou desconfiar de uma verdade? O que, que você acha pior nessa situação? Manda lá pra mim e assim você já concorre a essa torta deliciosa. Bom dia, Carlinha!
3: Bom dia, lindona. Eu acho que o pior é acreditar numa mentira, mas o golpe tá aí, cai quem quer. Pra todo grande mentiroso, tem uma aquariana descobrindo tudo sempre. Abração, ótima sexta-feira, lindona.
2: Valeu, Carlinha, ótima sexta pra você, beijão, brigadão mesmo pela audiência. Priscila também já tá na sintonia indo para o trabalho e, segundo ela, o pior é desconfiar de uma verdade. Me coloque nesse sorteio para garantir o doce do final de semana. Um beijão, Aninho, ótimo fim de. Um beijo, lindona, tá participando e concorrendo, tá? Um ótimo final de semana pra você também. Joanei do Campus Flor Xaxim também já tá na sintonia, participando e concorrendo. Cris Soares também tá por cá. Bora, bora que sextou. Amém, Cris. Vamos que vamos, né? A Mayara também já tá chegando junto. Acho que o pior é acreditar em uma mentira. Me coloque nesse sorteio. Valeu, lindona. Tá participando e concorrendo. Quem mais tá por aqui? A Marizete também já mandou o seu alô. O Pablo também já tá na escuta. A Rita também tá chegando junto, indo para o trabalho, levando a melhor sempre comigo. Me coloque nesse sorteio, respondendo a enquete. Eu acho que o pior de tudo, Aninha, é com certeza acreditar em uma mentira, né? Mentira é sem cabimento e tem perna curta, como diz o outro. Grande abraço pra você, valeu, tá participando e concorrendo. A Mona também já mandou o seu alô, Mônica também tá chegando junto. Quem mais tá por aqui? O Pablo Silva também já mandou o seu alô, valeu, Pablo! Grande abraço pra você, ótima sexta-feira pra você também. Kleber também já tá participando, me coloque no sorteio da torta para garantir a sobremesa. A mulher vai ficar feliz. Por favor, garanta esse doce, Aninha, me coloque nesse sorteio. Valeu, meu amigo! Grande abraço pra você, tá participando. Thaís também já mandou o seu alô, quem mais tá por aqui? Bom dia, Aninha! Acho que o pior é acreditar em uma mentira. Me coloque nesse sorteio. Ana Carolina mandou esse alô, a minha xará. Beijão pra você, tá participando, lindona. Obrigadão mesmo pela companhia. A Júlia também já tá chegando junto, participando. Quem mais tá por aqui? O Luiz também tá mandando o seu alô, com certeza é desconfiar da verdade, eu acho que é o pior de tudo. E quando a confiança acaba, é isso que realmente acontece. Valeu, Aninha, um ótimo final de semana, valeu, meu amigo, ótimo final de semana pra você também. O Eduardo também já mandou o seu alô, quem mais tá por aqui? A Elisete também tá participando, agora só falta você no 3361-3150. Chega por lá, manda seu alô, pode pedir ainda o seu som e me conta uma coisa, o que é pior pra você? Acreditar em uma mentira ou desconfiar de uma verdade? Me conta lá e assim você já concorre a uma torta deliciosa de 1,5 kg da Amora Café. Bom demais pra essa sexta, né? Então não perde tempo.

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0: É isso aí! Tem presente gostoso na manhã dessa sexta-feira, dia 18 de setembro de 2026. E quem vai poder saborear, vai poder se deliciar esse final de semana? É o final de telefone 6018, é a Ana Carolina. Valeu, Aninha! Tá participando e concorrendo, excelente sexta-feira. Tá concorrendo? Não, já concorreu e já participou e já levou essa torta, hein? Agora me cafundi por aqui. E é isso aí, Aninha. Obrigadão mesmo pela companhia. Um beijão pra você. Obrigada pela sempre audiência que você tem aqui com a gente. E olha só, Ouvinte Clube, quero te agradecer pela companhia também na manhã dessa sexta-feira e ao longo dessa semana. Muito obrigada por me fazer feliz todos os dias. E olha, vou entrar em férias, volto no dia 5 de outubro. Durante essas duas semanas, o cantor Vinão vai te fazer companhia e vai estar contigo com muita música boa, com muita alegria e também com presente aqui na 104.5 na Clube FM Chapecó. Mas no dia 5 de outubro estou de volta. Vou morrer de saudade, tá? Mas eu quero te desejar um ótimo final de semana, ótimas semanas também por aí. Um beijo, se cuida e até dia 5 de outubro. Tchau!
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0: Bom dia, uma ótima sexta-feira, aliás. Até que enfim ela chegou, sextou. Marcos Braga, vou até às 10 da manhã aqui na Rede Clube Brasil. Estou esperando, claro, a sua participação e no WhatsApp Clube 0800-342-1055. Responde a enquete de hoje. Pois é, sexta-feira e você está perigosamente disponível para quê? Manda aí, vai 0800-342-1055 e tem presentão, hein? Tem o multiprocessador Mongeon Turbo Chef 7 em 1 que pode ser seu no final da hora, que tal? Manda a sua resposta. Sorte. Vamos dizer, né, Cristiano, alô, Ambev?

que acontece amanhã, dia 19, tá? Com o tema Conquiste a Noite, a DC convida o público a homenagear o Cavaleiro das Trevas com eventos que incluem exibições públicas nos principais mercados globais, como Nova York, Tóquio, Berlim e São Paulo aqui no Brasil, tá? Bom, as comemorações vão dar vida às noites de Gotham City. Na América Latina, os fãs vão poder aí participar de experiências em grande escala, ativações em lojas e tributos ao personagem. No Brasil, essa celebração vai se concentrar em São Paulo. Pois é, São Paulo vai receber a Batman Night Run, reunindo milhares de corredores numa experiência imersiva com kits de corrida, medalhas e itens colecionáveis, tá? E a Praça dos Arcos, a Alameda das Artes, vai se transformar em um portal com música, food trucks e ativações pros fãs. Além disso, o Bat-Sinal, ou Bat-Sinal, né? Vai brilhar na Avenida Paulista, enquanto o Parque Vila Lobos vai sediar uma exibição ao ar livre de filmes dele, do Batman.

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0: ganha um multiprocessador Mondial Turbo Chef 7.1 de presente, tá? A perguntinha da enquete é sexta-feira e você está perigosamente disponível para o quê? Ô Léo, bom dia, manda aí, vai, bom dia.
1: Muito bom dia família clube, bom dia Marcão. Aqui é a Aula de Cidade Nosso, caminhoneiro, né? De manhã, tarde e noite.
0: Boa.
1: Rapaz, sextou. E hoje eu tô disponível, passa pra ficar em casa, que a conta bancária tá zero, rapaz. Raspou tudo.
0: Eita.
1: E é isso aí, quero ganhar esse presente.

0: agora tá na hora da resposta da charadinha. Eu esqueci que a Laura, mas agora tem, ó.
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0: É sobre isso, a perguntinha era o seguinte: o que está sempre chegando, mas nunca chega? Quem respondeu e tá levando um par de ingressos pra curtir o Quinoplex, um cinemão no Quinoplex? Parabéns aqui pro Jederson. Ô Jederson, responde aí que eu quero ouvir. Vai, bom dia.
2: Bom dia, galera da Clube. Aqui é Jederson de Santa Maria. E respondendo a charadinha: o que é que sempre tá chegando, mas nunca chega? É. O amanhã.
0: É isso.
2: E aqui é Clube, tá na Clube, tá bom demais.
0: Maravilha!
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0: Olha, gente, olha no relógio aí, 9 horas, tá na hora do Cine Clube. São as trilhas sonoras dos principais filmes do planeta. Lembrando o seguinte, ó, tem 6 meses de streaming de presente pro ouvinte clube. Tem que anotar 3 trilhas sonoras, mandar no WhatsApp Clube, boa sorte. Tá começando também a nossa sequência Clube, com 1 hora que você tem que anotar todas as músicas dessa hora, também mandar pro WhatsApp Clube pra concorrer a R$5.000. E tem também, olha, ingressos pro show do Luan Santana, é isso mesmo, Luan, registro, é o seguinte, ó, já vamos ligar pra você, você não pode falar alô não, tem que atender o telefone dizendo aqui é clube e eu vou pro show do Luan Santana. Bora falar então do Cine Clube de hoje, a trilha sonora do filme As Branquelas, essa é clássica, é antológica, quem lembra do Terry Crews, fazendo a dublagem dessa música da Vanessa Carlton, A Thousand Miles, aqui no nosso Cine Clube, tá na Clube, tá bom demais.

greve há uma semana, os empregados da Caixa Econômica Federal devem decidir na segunda-feira se retornam às atividades ou mantêm a paralisação. Bom, nessa data, a categoria deverá votar se acata a nova proposta apresentada pelo banco para o acordo coletivo de trabalho. Tá? O custeio do plano de saúde, o Saúde Caixa, né? É uma das principais pautas de reivindicação da categoria. Bom, os empregados pleiteiam um restabelecimento da proporção de 70% para a Caixa e 30% para os empregados. A proposta apresentada pela Caixa na madrugada de quinta-feira amplia de 6,5% para 9% da folha de pagamento o teto de participação do banco no custeio do Saúde Caixa a partir do ano que vem. Pela proposta, será mantido o modelo solidário do plano de saúde, sem cobrança diferenciada por faixa etária. O acordo prevê que não haverá reajuste das mensalidades nesse ano de 2026, com a Caixa assumindo o déficit do plano. Vamos aguardar mais notícias, mais informações. Aliás, para ficar sempre bem informado, acesse clube.fm. Agora tem clássico deles, Coldplay, do Chris Martin. Tô falando aqui de Clocks e eu tô esperando, claro, a sua participação na enquete de hoje no 0800-342-1055. Responde aí, vai. Hoje é sexta-feira e você tá perigosamente disponível pra quê? Ah, eu quero saber. Aumenta o volume, tá na clube, tá bom demais.

0: A Vitória, o Paulo e a Keila, Braslândia, Marcão, Yara e Brenda. E em Itapeva tem o Isaltino, a Sandra e também o Natan. O Brasil inteiro, né, gente?
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mais, já tem o par de ingressos pro show do Luan Santana. Registro histórico. Bom, a Clube vai ligar pra você, você não diz alô não, hein? Atenda o telefone dizendo aqui a Clube e eu vou pro show do Luan Santana. Combinado? Então já a gente vai ligar. Agora tem Sebastião Yatra com Isabel Moner, My Only One. 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

0: ligar pra alguém. E não pode falar alô, hein? Tem que falar eu quero ir no show do Luan Santana com a Clube. É já já. Agora vamos fazer o seguinte, bora voltar pra nossa enquete de hoje. Hoje é sexta-feira e você tá perigosamente disponível pra quê, Silvana? Bom dia!
1: Bom dia, Clube! É a Silvana Jabuticabal. Sobre a enquete, hoje estou disponível para comer um peixinho frito, né? Com uma geladinha, o que você acha?
0: Ótimo,
1: tá na
0: Clube,
1: tá bom demais. Bom dia!
0: Bom dia! Olha, Silvana, olha aqui, ó!
2: Olha o peixe!
0: Agora 3 minutos a mais com o Pablo.

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0: Agora a gente separou também um par de ingressos pro show do Luan. Presta atenção aqui, ó.
1: 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Vem, vem. Agora tem o seu convite.
0: Olha, não pode falar, Lô. Tem que falar o quê? Vamos ver aqui, estamos ligando. Ligando pra ela, Leidiane. Leidiane, não fala, Lô. Por favor, Leidiane. Tá chamando a segunda chamada aqui, Leidiane. Atende nós.
2: E vamos pro show do Luan Santana.
0: Bom dia,
2: Marcos!
0: Ah, minha linda,
2: eu tô
0: parabéns!
2: Tô falando de São Sebastião!
0: São Sebastião, tá levando então o seu par de ingressos pra curtir um registro histórico! É um show do Luan Santana que você vai pra clube, né, Lidiane? Parabéns,
2: com certeza!
0: Menina. Um beijo, uma ótima sexta-feira, um excelente fim de semana! Um beijo, beijo, beijo!
2: Beijo!
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20: Bom dia, bom dia, bom dia, chuchuzinha. Prazer, eu sou a Nathalie Viu, que a Vermelho te faz companhia a partir de agora, nessa manhã linda de sexta-feira. Salva de palmas, por favor! Vamos dar nesse sexto 18 de setembro de 2026. Até o meio-dia e você aqui na 104.5 na Rádio Oficial da Música Boa. E eu tô com um presentão aqui pra você hoje. Tem o nosso kit festa da Saborícia, maravilhoso, gostoso demais, que vai bolo, beijinho, brigadeiro, vai bolinha de queijo, vai pastelzinho, vai cachorro quente, vai tudo pra fazer a festa e ainda serve 6 pessoas. Manda mensagem, manda o seu oi, manda o seu bom dia, só vai ter um dia bom hoje, uma sexta-feira daquelas, quem manda bom dia pra rádio, hein? E olha que praga de radialista pega. Então não perde tempo, adicione a Clube Chapecó no seu WhatsApp se você ainda não tem. 49-3361-3150 é o WhatsApp da Clube Chapecó. E hoje, sexta-feira, você sabe que dia que é hoje? Hoje é dia do perdão. E aí, o que é mais difícil? Pedir perdão ou perdoar alguém? O que você acha?

0: sosseguei.
1: Obrigado.
0: Obrigado.
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Agora 16 graus é a temperatura e hoje é dia do perdão e é sobre isso que nós estamos falando. Tu acha que é mais fácil pedir perdão ou perdoar alguém? Tá valendo o kit festa da Saborecia, que é bom demais, serve 6 pessoas, vai tudo que você pode imaginar pra fazer a festa. Então manda seu oi.

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1: Bora, pede seu som, 3361-3150. Música de sextou. Que música você precisa ouvir hoje pra ser o sextou daquele jeito? Tem que ser essa aqui? Ó, oh, peraí, ó. Pode ser essa. Ou oh, tem que ser essa aqui. FM Chapecó, vamos mandar beijos e abraços pra galera que já chegou aqui com a Clube.
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1: vai embora. Vai embora não, fica aí, tá? Vamos mandar eu beijos e abraços. Oi, quero participar do sorteio, mandou o Lorenzo, valeu. André Fernando Faita também tá ouvindo a Clube Chapecó. Sextou, bebê, disse ele. Valeu, tamo junto. Oi, Vermelha, quero esse kit festa, que segunda dia 21, tô de aniversário, Gisele. Valeu, Gisele, feliz aniversário adiantado já pra ti. Marisete tá ouvindo a gente, valeu. 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Quem

0: Karine também tá participando com a gente. Sobre a pergunta, nenhuma das duas é fácil, nem pedir perdão, nem perdoar. Mas claro, tudo depende da situação, mas acredito que seja mais fácil pedir perdão quando reconhecemos que erramos. Daí, agora, daí um outro debate, será que tudo tem perdão? Sim ou não, né? O perdão é muito, muito, depende, né? Tem coisa que eu não perdoaria. Por exemplo, traição eu não perdoaria. Ah, para!
1: Por favor, né?
0: Suelen tá ouvindo a gente. Oi, sobre a enquete, já perdoei muito e sempre tomei lá, ó. Onde não bate o sol. Boa. Se eu tô errada, eu assumo e peço perdão. Mas se estou certo, minha filha Ariana, né? Aí aciona o meu moto Satanares. Me coloca no sorteio do kit festa. Valeu, Suelen. Eu também sou de Áries. Eu acho que eu sou Áries errado. Porque o meu... Não sei se vocês acreditam, né? Mas meu ascendente é em câncer. Homem, eu não sou braba assim que nem falo que Áries é. Meu Deus, eu sou chorona. É um caos. Eu não sou tudo. Eu não... Braba, nada. Bom dia, vermelha. Sextamos. Graças a Deus. Só pelo fim de menina. Bastante chuva. Só hibernar mesmo. Toca um do Hugo e Guilherme pra nós. Ótima sexta, bom fim de... Dani, eu não acredito que vai chover esse fim de semana. Meu, até vou olhar a previsão do tempo e vou passar aqui pros ouvintes. Porque, Dani, tu quebrou com a minha sexta-feira agora. Deixa eu ver. Meu Deus do céu, e não é que é verdade? Gente, sábado, chuva forte, 60 milímetros. Meu, tá errado isso, temperatura mínima de 15 e a máxima de 17. No domingo, 8 milímetros. Mas daí também, né? Choveu tudo no sábado e daí vai chover mais um pouco no domingo. Temperatura mínima de 16 e a máxima de 25 graus. Ah, acabou, Dani. Tu acabou com a minha sexta-feira. Eu achei que ia ficar assim o tempo bonito, ó. Assim, ó, de tomar caipira. Não, mas vai estar tempo de...

0: Chapecó aqui, bom dia!
1: Bom dia, Vermelha! Coloca nós nesse sorteio aí, desse salgado aí, esse kit festa aí, é o Gilson no Passo do Forte.
0: Valeu, Gilson!
1: Ótima sexta-feira a todos!
0: Valeu, sextou! Clesley Américo também tá ouvindo a Clube Chapecó, valeu! Rosilei também tá ouvindo a gente, valeu! Ricardinho! Ele acha que é mais fácil ser perdoado. Aí que hoje é dia do perdão, né? Aí a gente tá falando, o que é mais fácil? Pedir perdão ou perdoar? Aí o Ricardo, ser perdoado. olha, Túlio. Pessoal da BRF, tá ouvindo a gente? O Gilberto mandou mensagem. Valeu, Gilberto. Obrigado pela audiência. Quem mais? Ótima sexta a todos. Mandou a Marcele. Obrigado, Marcele. Obrigado pela audiência. Quem mais? Ótima sexta, Andressa. Valeu, Andressa. Bom dia, sextamos com esse sol maravilhoso. Sou a Alessandra, quero participar do sorteio do Kit Festa. Muito mais fácil pedir perdão, porque perdoar sempre acaba guardando uma mágoa. É verdade, daí falar que perdoa e ficar depois jogando na cara, daí também já não perdoa logo, né? Eu, hein? Não quero mais. Quero participar do sorteio. Eu acho mais fácil pedir perdão. Obrigada. Valeu, William. Obrigado pela audiência. O Thomas também tá com a gente. Valeu, Thomas. Tamo junto. Josane também tá mandando mensagem. A Erika também tá com a gente. Valeu, Erika. Carlos Alberto do Cristo Rei também tá ouvindo a Clube Chapecó. Participa. Onde você tá ouvindo a Clube Chapecó? Bom dia.

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0: 2:02. Não dá pra ouvir, tão mandando beijo pra Brasília? Nós estamos em Chapecó, que tão louco, Jorge Matheus. Por favor, né? 3361-3150, vem no WhatsApp da Clube Chapecó. A gente tem o kit festa da Saborecia, que é maravilhoso. Vai bolo, beijinho, brigadeiro, vai bolinha de queijo, vai pastelzinho. Vai um monte de coisa pra fazer a festa com quem você ama, com quem você aloveia.
1: Bom dia, Vermelha.
0: Bom
1: tudo
0: dia,
1: bem? Aqui
0: Marisa.
1: É a Marisa dos Santos, eu moro no bairro Esplanada. Eu gostaria muito de participar do sorteio do kit festa, que eu fiz aniversário terça-feira.
0: É?
1: Aí seria o meu presente. Muito obrigada, agradeço por tudo.
0: Muito de nada. Obrigada pela audiência e feliz aniversário atrasado. Quem mais? Alô?
2: Bom dia, Vermelha.
0: Bom
2: meu
0: dia.
2: Meu nome é João Gabriel Teles Boeira. E quero tá me inscrever para participar do sorteio da festa de aniversário para dar para minha mãe Gisele Cristina Teles. Um abraço aí para todos vocês.
0: Valeu, um abraço para você. Quem mais aqui? Alô?
3: Oi, meu nome é Lara Fernanda Cruz e eu quero concorrer ao kit festa.
0: Tá bom, tá concorrendo. Boa sorte. Alex mandou sextou com esse dia lindo. Vermelha, é aniversário do amor da minha vida. Sou muito grato. Ai... Cadê uma trilha apaixonada? Eu não quero, eu não vou. A terceira dimensão. E daí, vou dar feliz aniversário, né? É uma homenagem, vai. Vermelha. É o aniversário do amor da minha vida. Sou muito grato por tê-la como companheira para tudo nessa vida. Então, me coloca no sorteio desse kit festa. Seria muito agradecido se ganhar. E pra completar, toca uma bandinha do seu gosto.
4: Chamando por você.
0: E desta manda o nome do arroba, ô Alex.
4: Eu fui
0: por favor, né? Tá mandando feliz aniversário pra namorada. E daí não manda o nome. Silvana, tá mandando no mensagem, valeu.
4: Apaixonado.
0: Bom dia, Vermelha. Sextou, toca Fernando e Sorocaba. Boa. E Paulinho, Mocelin, caminhonete branca. Parece sextou, valeu. Bom dia, gente linda. Pergunta de hoje. Pedir perdão é mais fácil. A pessoa pode até esquecer do que fez, mas a pessoa que perdoa vai lembrar sempre do motivo. Daí não perdoou. Porque se tu perdoa, tu não pode ficar depois lembrando. Perdoou, ó, esqueceu. Mas de vez em quando jogar na cara também às vezes é bom, né? Vanessa, da linha Pinhalzinho. Pra que lado fica a linha Pinhalzinho?
5: Bom dia, Vermelha. Aqui
0: bom
5: é
0: dia.
5: A Isa da Vila Real.
0: Oi, Elisa.
5: Me coloca no sorteio do kit de festa pro meu nome que tá de aniversário.
0: Tá bom.
5: E canta essa música pra mim. E toca essa música pra mim.
0: Qual?
5: E o sinal abria.
0: Fechava.
5: Eu engasguei.
0: Ó, que bomba.
5: Uma marcha ao som de buzinadas. Um beijo, tchau.
0: Beijo, Isadora. Que coisa linda que você é. Bom dia, toca Extinto Animal do Zé Henrique Gabriel e ofereço para minha esposa, a dona dos meus sonhos, objetivos e do meu coração. Sem ela, eu não seria nada. Te amo, Jaqueline. Matheus, ui, viu Alex como que você faz? Ele mandou o nome ali da Jaqueline já. Tá participando, Matheus, boa sorte. Ele é apaixonado, é o último romântico. Ai, tava tão legal, né? Mas agora a gente vai ter que falar com o Vinícius. Mas ele também traz informação boa das ruas, Vinão.
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0: Show de bola! E corre pro WhatsApp também! 3361-3150, vai!

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4: Eu não. Sexta-feira, 11h27. Quem fez, fez, né? Nós não vamos ficar numa boa hoje. Vamos aproveitar o sol. Porque fim de semana vai ser de chuva, chuva, chuva. Vamos tudo virar peixinho. Sábado diz que vai ter. Ó, vou até repetir aqui. Vai que mudou, né? Pois não mudou, gente. 60 milímetros de chuva marcando. Vou ver se no meu celular tá igual do computador. Que às vezes mente, né, essas coisas pra gente. Não dá pra acreditar 100%. Vamos ver no celular aqui. Vamos ver o que que diz. Sábado, 100% de chance de chuva. Ó, meu celular tá marcando 40 milímetros. Ali no Metsul Meteorologia tá marcando 60. Vamos ver quem que vai acertar. No teu celular tá marcando quanto de chuva pra amanhã? 3361-3150. Helenice tá participando com a gente. Valeu, Helenice. Quem mais? Oi, quero participar do sorteio. Estou de aniversário segunda-feira, dia da árvore, início da primavera. Valeu, Morgana. É aniversário da Morgana. É dia da árvore, início da primavera. Belo dia pra comemorar com o marido e os filhos. Beijo, Morgana. Bonito nome. Eu acho bonito o nome Morgana. Bom dia. Gostaria de participar do sorteio. Hoje meu neto Isaac faz 6 anos. Valeu, Olga. Quem mais tá ouvindo a Clube Chapecó? Bom dia.
10: Bom dia, Clube.
3: Aqui é o Miguel Fernando Loz, do bairro Esplanada. Gostaria de participar do sorteio do kit festa. Meu irmão hoje tá fazendo 6 anos.
4: Opa!
3: Tá um baita. Abraço,
4: tá
3: obrigado.
4: Tá um baita, querido. Como que o mano tá? Como que o mano tá?
3: Tá um baita. Abraço, obrigado.
4: Valeu! Rafael do bairro Esplanada também tá com a gente. Ótimo dia a todos. Quero participar do sorteio. Valeu, tá participando. O Isaac tá de aniversário. Boa! Daí a avó mandou mensagem pro Isaac e o pai. Isso dali. Todo mundo. Vamos mandar um abraço pro Isaac. Bom dia, ótima sexta. Tô ligadinha na Clube Chapecó. A Alice mandou mensagem. Valeu, Alice. Quem mais? Alô, bom dia pra Emily do bairro Vila Real. Tamo junto. Quero kit festa pra comemorar os 28 anos. Sueli do bairro Vila Real. Valeu, Sueli. Tamo junto. Ó, um gaúcho.
6: Estou pronto pra ir pra escola. Quero ganhar esse kit clube pra repor minhas energias.
4: Boa, mas que bagulho. Olha, tá ali, ó, de gaúcho, tá todo piluchado, até com uma... Mas tu não vai levar uma faca na escola, né? Por favor. E o lenço é de Chapecó, que legal. Bela vestimenta, meu querido amigo Gabriel. Gostei. Semana Farroupilha, que delícia. Domingo nós vamos estar lá no acampamento Farroupilha. Vai ter a martelada Galdéria. Vai ser legal demais. Vai lá com nós, não paga... Entrada, tá? É de graça pra você entrar. Só paga o estacionamento. Renato também tá ouvindo a gente. Valeu, Renatinho. Bom dia, Vermelha. Me coloca no sorteio. Nelce, valeu, Nelce. Cristiane do Esplanada também tá ouvindo a Clube Chapecó. A minha amiga aqui, a Sandy, mandou mensagem. Valeu, Sandy. Obrigado pela audiência. Carlos Veiga também. Quem mais?
10: Bom dia, Vermelha.
4: Bom dia.
10: Certo?
4: Bom.
10: Aqui é o pessoal da Adventure Motorhomes. Manda um abraço aqui pro Marcelo, em especial. Gostaria de participar do sorteio. Abraço.
4: Aquele abraço, Marcelo. Cadê o Márcio? Que sem graça, né? Nilvana tá participando, valeu. A Chay também mandou mensagem. Gustavo também tá participando com a gente. César da IFAP. Jenny também tá participando, valeu. Quem mais? Eduardo do Passo dos Fortes. Tá querendo kit festa porque a bebê faz 3 meses. Ela não pode comer bola ainda. Yeah.

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1: É o nosso Numa Boa nessa manhã de sexto. Hashtag graças a Deus, né? 19 graus é a temperatura aqui em Chapecó. 18 de setembro de 2026. Hoje é o dia do perdão. E você acha que é mais fácil perdoar ou pedir perdão? O que, que tu acha que é mais fácil? Ou o que você acha que é mais difícil, né? Acho que é mais fácil falar que é mais difícil. 3361-3150. Gelson Barreto tá participando com a gente, valeu. A Lucy também tá ouvindo a gente lá de San Kai City, da minha terrinha. Mandou mensagem, valeu Lucy, ela que tá de aniversário segunda. Segunda? Ou é amanhã? Amanhã tá de aniversário, quarentão, em grande estilo, valeu, tamo junto. Maria Cristina tá ouvindo a Clube Chapecó, valeu. Andressa também tá querendo que te festa. Ianca também, beijão pra vocês, coisa lindas. Obrigada pela audiência. Jefferson Lopes também tá ouvindo a Clube Chapecó. Cadê o resto aqui? Rosemary também tá participando com a gente. A Bruna também mandou mensagem, valeu. A Ivete do Centro também tá ouvindo a Clube Chapecó. Quem tá fazendo faxina e ouvindo a Clube é a Catrine, valeu. Eu fiz faxina hoje, 6 horas da manhã, vocês acreditam? Pois é, uma coisa é que tu tem que trabalhar um monte, outra coisa daí é tu ser relaxado e a casa tá um chiqueiro, né? Eu não consigo, se a casa tá bagunçada, eu tô estressada. Daí eu tava lá fazendo faxina, que daí eu não vou conseguir fazer esse fim de semana. Amanhã eu tenho compromisso de manhã de tarde, domingo tem acampamento Farroupilha, tenho compromisso de comer um costelão. Daí não vai dar tempo. A Ivone tá participando com a gente, valeu Ivone. Cris Soares também tá ouvindo a Clube Chapecó. Quem mais tá com a gente? Bom dia.
2: Bom dia, Vermelha, aqui é a Luz do Passos Fortes. Bota no sorteio do Kit Fest Saborecia. E sobre a questão do perdão, mais fácil os outros me perdoar do que eu perdoar. Sou meio rancorosa.
1: Uai, Luz, que isso? Ué, tá brava? Errou, não tem dois, três. Renato tá participando também. Quem mais? É mais fácil perdoar, mandou a Lili. Valeu, Lili. Caroline, depende da situação, ela disse. Valeu, Carol, obrigada pela audiência. Vanderlei Lemes participou. Fábio do Santa Paulina também tá participando. Valeu, eu perdoaria, mas não convivia mais. Uma, tá isso. Olha, perdoar é uma coisa, ter a convivência é outra. Boa, isso aí, perdoou, tirou do coração, pronto, né? Mas daí agora tem que ficar convivendo, daí ela não quer. Tá certo também, né? 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
1: 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Curti a última música? 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
1: Já tô atrasada. Quem ganhou o kit Festa da Saborice ao final de telefone 0496? Lucilene! Aqui um beijo seu coração e giz nessa caixada. Se Deus quiser, eu tô de volta segunda a partir das 10 horas da manhã aqui na sua 104.5. Tchau!
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13: Boa tarde, Brasil! Sextou finalmente, mais um final de semana. Respira fundo, vai dar tudo certo. Sempre com a pessoa que você gosta do lado, né? Isso é muito bom e você pode expressar todo esse carinho pra quem você ama aqui no Amor Sem Fim, que isso é feito pra você. Já já tem uma air fryer maravilhosa de presente aqui na clube, pro melhor ouvinte do mundo ligado e sintonizado, solta a voz. Boa tarde!
27: Boa tarde, clube. Bom, meu recadinho hoje vai para meu esposo Christian. Você é e sempre será o grande amor da minha vida. Nunca tive dúvidas de que você seria um ótimo pai. Você é um pai maravilhoso, excelente. Aqui é clube, tá na clube, tá bom demais.

0: Tá na clube, tá bom demais. Amor sem fim pra todo o Brasil. Lucas e Igor. E a música Flash pra você sintonizado. Boa sexta-feira, bom final de semana. E assim a gente vai falando de amor, de sentimentos através de música. E depois do intervalo tem um sucesso internacional que vai te emocionar, viu? Tem uma melodia. Não, vai adorar. Fica com a gente, viu? Recanto das Emas, Thalita, Wilson e Fabiana, São José do Rio Preto com a gente, o Leandro, o Roberto e a Nádia, Jardins Mangueiral, Vanessa, Elder e Eunice em Carangola, Lidiane, Guilherme e Milena, sempre ouvindo a sua.
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5: Clube, meio-dia e 45.
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Tá boa pra te emocionar, porque a vida dá voltas e muitas vezes aquilo que parecia perdido encontra um novo caminho de volta, porque recomeçar também faz parte da nossa história. É sobre isso, sobre sentir. Quando a gente ouve uma música assim, a gente viaja nos pensamentos, não é? E a viagem agora é pra 1986, essa década musicalmente falando.

0: YouTube, a rádio oficial da música boa, pra matar a saudade dessa voz de inesquecível, é Cristiano Araújo, fechando Amor Sem Fim.
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0: Pois então, tem muitas dessas aqui.

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4: Ó, te falar uma coisa, bora curtir juntos o mega show de Zé Neto e Cristiano? Bom, né? Bora curtir de pertinho, no encontro marcado, melhor ainda. Tem duas vagas pra você daqui a pouquinho no finalzinho dessa hora, portanto, no Maracanã. Já faz a sua inscrição agora mesmo, no finalzinho dessa hora, você com o direito acompanhante, no nosso encontro assim, ó, pra bater um papo, tirar uma foto, cantar e se emocionar, junto com a Clube e Zé Neto e Cristiano. Que maravilha, hein? A rádio das grandes promoções, especialmente pro melhor ouvinte do mundo, você que tá curtindo aí do outro lado pelo rádio, pela internet, viu? Sequência começou com o embaixador

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2: Existe uma teoria que se chama 90-10, onde uma pessoa tem 90% daquilo que você procura em alguém, só que você foca naqueles 10% que falta. Aí você sai pra rua, se aventura, e realmente você encontra aqueles 10%, mas não se deu conta que perdeu os 90%.

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0: fechado com amor sempre, né? Toca aqui, amor. Vamos que vamos. Bom fim de semana pra você.
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0: Prepara aí, porque vão ser fortes emoções com essa dupla de bilhões, hein? Vamos que vamos. Duas vagas pra você curtir Zé Neto e Cristiano aqui no nosso auditório, de pertinho, juntinho. Que coisa boa. Daiane Pimentel Torres, Santo Antônio do Descoberto, final do telefone 3077. Sensacional, hein? Garanta sua vaga participando com a gente, interagindo, e vamos que vamos. Tem muitas vagas pra você, o melhor ouvinte do mundo. E ó, nem adianta procurar ingressos por aí, porque não tem não. Tá só participando aqui junto com a gente, beleza? Aproveita o seu final de semana. Cezinha tá chegando aí, valeu!
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0: Rádio Cezinha, entre amigos no avô, vivo via satélite pra todo o Brasil. Ótima sexta-feira, já no clima do fim de semana.
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0: Eles! Vamos lá então, música de hoje! Chega

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3: E aí, será que é você que vai levar o kit Super Frango e Boa pra casa? Dá o seu voto aí, boa sorte. Quem sabe hoje é o seu dia e você fatura mais essa aqui na clube. Já no clima do fim de semana, no sexto da sua clube, muitas atrações do fim de semana. Vale a pena você ficar ligado aqui, ó, junto com a gente.
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Clube tá bom demais. 12h33, Zezé de Camargo, irmão da lua e amigo das estrelas, a sua clube da rádio oficial da música boa. Ô meu só, né? Quanta música bacana, clube toca pra você e a gente manda beijo. Alô, Vicente Pires com a gente, Alice, também o Rodrigo Atamires, Blumenau, tamo junto com o Eduardo, com a Karen.

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0: Maria, boa tarde, tudo bem?
1: Olá, boa tarde, tudo bem?
0: Tudo tranquilo com você, né, minha querida?
1: Tudo bem, graças a Deus.
0: Bacana, então, bem-vinda sempre. Conta aí pra gente, música 1, música 2, qual é a sua? Qual delas?
1: Música número 1, Henrique Juliano.
0: Seja ex, essa aí foi a mais votada pela galera. Luzia ganhou! Aí, ó, kit super fome, boa! Todo seu, manda beijo, manda abraço, pra quem?
1: Muito obrigada, quero mandar um alô pra toda a galera da H3SUS, Valparaíso e Brasil inteira.
0: A gente que agradece. Obrigado pela sua participação. Tá bom, queridona?
1: Obrigada, hein?
0: Tá na clube.
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0: Patinga Norte, também o Jefferson Valcarente de Ariquemes e ainda Samara Pereira de Souza Lima, Samambaia Sul e ainda Diego Palhares de Barretos. Tamo junto aí, amigão! Ganhou aí, ó, cada um de vocês lá vai pra casa a camiseta lindona Clube Presentão de aniversário, já já mais um programão e boa companhia na sua. Aguenta aí, intervalo rápido.
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2: Muito boa tarde pra você que tá aí sintonizado com a gente na sua Clube FM Chapecó 104.5. Hoje é sexta-feira, dia 18 de setembro de 2026. A temperatura em Chapecó, na capital do oeste, como dizia, né? 24 graus, o tempo tá bonito, mais bonito que o tempo. É só essa nossa audiência

0: 3361-3150. Você pode mandar sua mensagem de texto pra gente, mas de preferência você já sabe, né?
1: Manda áudio no tele, manda áudio.
0: Manda áudio pra gente aí. Hoje você concorre a 2 rodízios de pizza lá do Polentas, do nosso parceiro Timóteo. Alô, Timóteo! Fenômeno, 2 rodízios de pizza, então lá do Polentas é rodízio de pizza com espeto corrido, com acompanhamentos, é tudo incluso, tá? 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Feito, brique! Pit Stop Clube! Isso aí, o nosso Pit Stop Clube. Daqui a pouquinho a gente vai começando a programação pra Solução Gás, que lançou o desenho premiado de Dia das Crianças. É, crianças de 0 a 12 anos participam. 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Serão 100 caminhõezinhos, mais informações no formulário. 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
2: Ó, daqui a pouco eu vou trazer a nossa enquete e tal. O pessoal tava perguntando aqui se a gente ia fazer o Quem Sou Eu Hoje. Não, pesado, não. Não vai ser o Quem Sou Eu Hoje, tá? Vou trazer uma pergunta aqui. Polêmico, será? Talvez, mas sextou, né? Não sei, me dêem dicas aí, vai.

0: 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É, ó. Essa aqui machuca, viu? Calma, sextou.
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1: Tamo aí, pesada, 3h20 agora, ó. A nossa enquete tá formada, tá? Ai, ai, ai, ai, ai, deixa eu abrir a minha conversa aqui, ó. Vai. Ó, a nossa enquete de hoje é em colaboração com a ouvinte aqui, ó. A Elisandra, tá? Ô, Elisandra, você tem que responder, responde pra nós aí, ó. A enquete é essa daí, ó. Ó, seguinte. Sobre relacionamento a gente vai falar nessa sexta-feira, tá? Mas esse é sobre relacionamento no contexto no geral. Na sua opinião, os parentes, eles podem dar pitaco no relacionamento? Sim ou não? Ai, o fulano de tal pode, o outro não pode. Por quê? Por quê? Justifique sua resposta. Voltamos para a escola. E é nesse momento que o pessoal aí trabalhando, né? Nos escritórios da advocacia, ouvindo por aí, né? Alô? Tá na corte? Eu quero a resposta, hein? Eu quero a resposta. Parente, pode dar pitaco no relacionamento ou não? Já que nós estamos tocando só aquelas que faz lembrar dela, né? Hã? E aí, o que que

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1: 3h25. Saquela ali já foi mais um meninho. Essa aqui, ó, termina de arrebentar de vez.

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3: Ó, vamos fazer o seguinte, vamos dar uma passada no nosso WhatsApp um pouco mais cedo hoje, agora 3h34, hein? Sextou, pesado, sextou, dia 18, bem, rapaz. É a pergunta que não quer calar, né?
4: Falta muito pra chegar sexta, 5 da tarde, será?
3: Né?
4: Meu Deus do céu, que boca seca.
3: Falta pouco, pai, falta pouco e ó, já dá pra destampar uma, viu? Já dá pra destampar uma, eu acho que eu já vou responder a pergunta do Pedro aqui. Fala, homem.
5: Fala, meu irmão. Tudo na benção, na belda ou não?
3: Fala.
5: Já passou o ônibus.
3: Chama, já passou.
5: Dá pra dar uma destampada numa aí, amor?
3: Dá. Duas.
5: Me coloca aí no sorteio, meu irmão.
3: Mas hoje eu tô diferente, ô Pedro. Hoje tô com um chimarrão velho bagual aqui no estúdio, até porque hoje começa a 22ª edição do Acampamento Farroupilha, né? Então todo mundo no convite, entrada gratuita, é gastronomia, é cultura, cara, é cultura, apresentações artísticas, você quer levar a criançada... Desligar o alarme aqui. Você quer levar a criançada a andar a cavalo? É, rapaz. Até o dia 27, então. De hoje até o dia 27, no Parque Farroupilha de Chapecó, acontece a 22ª edição do Acampamento Farroupilha. Então, vem aí. Hoje, o que vai ter? Mano Lima? Pá, hoje tem Mano Lima pesado no Acampamento Farroupilha. É a minha doma na base do... Mas não vou, então, escutar a Cadela Baia ao vivo. Vocês que vão. Vão também, vão junto comigo. E depois tem os velhos Tauras. Bora! Então confirma aí, ó. Quem vai pro Parque Farroupilha hoje, confirma aí no nosso WhatsApp também. Vamos todos se encontrar lá e tomar um chope. Fechou? Eu sou parceiro. 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Palmas, produção! E valendo também uma carga da Solução Gás pra você. Você vai ficar aí um bom tempo sem se preocupar com o seu gás aí de casa. Então manda o áudio pra gente aí falando: Clube, me dá o gás! Vai, vamos pro nosso WhatsApp aqui, ó. A gente quer saber hoje o seguinte: os parentes podem dar pitaco no relacionamento ou não? Sim ou não? O que você acha, hein? A Sofia mandou aqui, ó, pessoal lá da La Corte Advocacia, né? Sofia mandou aqui, ó, não, jamais que parente pode se meter, eu separo na hora. É, rapaz. É, rapaz, viu? Vamos ver quem mais por aqui. Alô, Brasil!
6: Ô, Clube, o gás aqui tá acabando.
3: Ah, é?
6: Me mande um gás. Me bota nesse sorteio aí do botijão de gás aí.
3: Tá valendo, fenômeno.
6: Pra ganhar um gásinho. Valeu!
3: Seu Antônio Alves dos Santos, do Santo Antônio. Vinão, sextou com o solão aí, a melhor programação é Clube. Ligadinho na programação, Vinão, quero participar do sorteio. Marciele por aqui também. Pessoal do Universitário, vai!
7: Boa tarde, Clube. Aqui é a Rosana do bairro Universitário.
3: Ô, Rosana.
7: Estamos aí trabalhando nessa entreguinha aí, curtindo a Clube.
3: Chama.
7: Sempre Clube, né?
3: Boa.
7: Coloca aí nesse sorteio desse rodízio de pizza aí. Estamos só pelo esse rodízio final de semana?
3: É, só pelo rodízio de pizza? Ah, é. Ah, é.
7: Ah, é.
3: Arra.
7: É? Ah. É? Ó. Oh. Ah. Aí sim.
3: Ô, Elisandra. Elisandra mandou áudio aqui também, respondendo a enquete que ela mesma mandou pra nós fazer hoje aqui, ó. Vai.
8: Boa tarde, Vinão. Tudo bem?
3: Bom.
8: Elisandra, do Maria Gorete. Então...
3: Ô, Melo, vem aqui.
8: Eu acho que quem tá de fora, às vezes enxerga algumas coisas que a gente não enxerga estando dentro do relacionamento, né? Então, daqui a pouco, chegar com muito cuidado... E falar algumas coisas que viu, assim, de diferente, é, tem que tomar cuidado com isso, porque não é assim que faz, não é assim que lida, enfim, né? Mas cada um tem sua vida, sua vivência, e os dois juntos vão construir uma coisa ali deles. Mas é legal, assim, um alerta, digamos, entendeu? Mas não se meter, assim, ah, como faz, como deixa de fazer. Mas talvez um alerta ali eu acho interessante.
3: É, mas alerta por alerta, os caras param de deixar as crianças nas escolas e param das ruas e ligam o alerta. Daí eles também estão alertando só. Não, Elisandra, você fez a pergunta e você ficou em cima do muro, Elisandra. Cê, não. Não,
9: eu
3: não.
9: Design esse gordo, lembra? Design aquele homem. Nunca vi, porque você não vai ser polícia, gordo. Tudo que você quer saber da vida dos outros, pode olhar mais pra cima aí, tudo tu pergunta e tudo tu quer saber, homem.
3: Acontece.

0: hoje é saudade.
1: Saudade do nosso eterno Cristiano Araújo, hein?
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1: Agora é o seguinte, vamos tocar uma diferenciada agora, senhora.
0: Elvis.
1: Mas não deixa de ser um hino também, cara. Vai!
3: Não se

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4: Muito bem, Pit Stop Clube. 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
0: 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Estamos todos entre amigos, hein? Estamos aí online, entre amigos, agora 4 horas, 4 minutinhos. Eu sou o Vinão e a gente vai junto até às 18 horas, até às 6 da tarde, viu? Eu tô precisando tomar uma água, tô sentindo que eu tô precisando tomar uma água. Mas antes disso eu vou fazer o seguinte, eu vou pro nosso WhatsApp. Até porque a nossa enquete tá bombando hoje, viu? Sexta-feira e o povo tá louco pra receber aí, pra ganhar um rodízio de pizza lá do Polentas ou...
3: Que pancada!
0: Uma carga de gás aí, né? Então, ó, quero saber o seguinte... Parente pode dar pitaco no relacionamento, sim ou não?
2: WhatsApp Clube!
0: E o porquê, hein? Por que que pode, por que que não pode? Conta pra gente, alô Brasil!
4: Boa tarde, Vinão!
0: Tarde!
4: Cunha aqui, falando diretamente do bairro Belvedere.
0: Ah.
4: Me coloca no sorteio da pizza.
0: Tá valendo.
4: O clube tá bom demais?
0: Valeu, valeu, fenômena. Tamo junto, hein? Tamo junto. Quem mais aqui? 049-3361-3150. Produção, meta ficha em mais áudio aí pra nós. Vai!
5: Sextou, Vini?
0: Sextou, pai.
5: Certo,
0: ó. Bom.
5: Parando de se meter na vida do casal? Bah, isso tem bastante, né? Ah, não dá pra dar bola. Entra numa dele e sai na outra, um vídeo sai na outra, né?
0: Chama.
5: Clube, me coloca no sorteio do gás aí.
0: Não podemos.
5: Aqui do vento minuano.
0: Não podemos se entregar, né? Não podemos se entregar. Um abraço, meu querido. Quem mais por aqui? Mandando mensagem de texto pra gente. Vamos ver. 049-3361-3150 aí. Bah, essa daí é boa produção pra gente tocar depois. A galera tá pedindo uma bandinha aí, um céu e canto. Será? Será que a produção vai atender? Vamos ver.
6: Oi, boa tarde, Vinão, tudo bem?
0: Bom!
6: É a Rose Luz.
0: Oi, Rose!
6: Viu, eu só sei te dizer uma coisa, que enquanto você tá junto, ninguém te fala nada.
0: É...
6: Mas quando você se separa, você fica sabendo que a gaiada tá alcançando lá no Goiô, hein?
0: Bem...
6: Pelo amor de Deus. Me coloca aí no sorteio do gás, por favor.
0: É...
2: Aqui é clube!
0: Ah, é!
5: Ah, é!
0: Fala, Rafa!
7: Aí, Vinão.
0: Bom.
7: Só no pagode.
0: Só no pagadinho.
7: Uma alusão da Clube FM pra todos que estão ouvindo.
0: Chama.
7: E coloca um sorteio aí.
0: Valeu.
7: Dá um prêmio babalado, velho.
0: Fenômeno, tamo junto, meu querido. Obrigado pela audiência, hein, Vinão. Tamo na audiência, é o Christian de Oliveira. Mas esses rodízios aí, ó, tô sem um pila, manda pra nós. Tá na rodagem, ó, buzinaço pra ti, meu querido. Proteção divina pro amigo aí, hein. Pra todo mundo da rodagem, inclusive. Alessandra aqui, Vinão. Parente não pode dar opinião de nada, pois só sabe dar pitaco, mas ajudar que é bom nunca. A Jamila do bairro Pinheirinho também tá aqui ligadinha sempre na programação. Na minha opinião, parente não tem que se meter em nada. Me coloca no sorteio da pizza, Vinão. Ivani também tá por aqui, ó. Ivani Esgarbosta do Cristo Rei, aquele abraço, quero gás. E os parentes que fiquem na dele, diz ela. Vinão, Eliane aqui, a única pessoa que eu aceito opinião é a minha mãe. É, a minha mãe Salete e a tia Lenir. E o resto, tchau. Quero participar do sorteio do rodízio. Meu namorado tá de aniversário. Boa tarde, galera. Boa tarde, fenômeno. Como é que é o nome do pequeno? Que é o Lorenzo. Abraço, Lorenzo. Fala, Juliano Facas Artesanais, gigante.
8: Bueno, Vinão.
0: Bom, de bom.
8: Ah, bota nós nesse sorteio do gás aí. Que
0: vou botar.
8: Tá forte e tá levando nós à falência. Juliano, das facas artesanais.
0: Chama, Juliano. Um abraço, meu querido fenômeno. Nosso parceiro aqui da Clube FM também, viu? Gigante. Juliano Facas Artesanais. 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É, Rosilei Raimundi também aí. Quero participar do sorteio, Vinão. É, boa tarde, clube. Aqui é o Davi, que era o rodízio. Sextou sem aula, mas na sexta vai ter que ser faxina, viu? E pra terminar bem, uma pizza sintonizada na clube. E eu acho que o parente pode dar opinião desde que você peça. Caso contrário, cada um cuida da sua vida. Olha ele aí, ó. Aí vem. Era as palmas que eu queria, não, dinheiro. Boa tarde, clube. Rosimário da Rocha por aqui. Quem mais? Ah, calma aí, vai.
3: Boa tarde, pessoal da Clube. Aqui bom. É a Jossane.
0: Oi, Jossane.
3: Gostaria de participar do sorteio. Chama. Tá na Clube, tá bom demais.
0: Fenômena.
3: Clube, me dá o gás.
0: Tá valendo.
3: Aqui é a Jossane. Gostaria de participar do sorteio dessa recarga de gás. Um abraço.
0: Valeu, Jossane, minha querida. E aí, hein? Quero saber a sua opinião. Valendo dois rodízios de pizza do Polentas, mais uma carga do seu botijão de gás aí, apresentando a solução gás. Quero saber o seguinte, hein? Parente, pode dar pitaco no relacionamento, sim ou não? E pra quem pediu uma bandinha... Ô, Sofia, calma. Não pode dançar ainda. Tem que atender aí, de boa. E daí depois no sexto resolve, entendeu? Céu e Cantos e a

0: Ai, que dó, viu? Ai, que dó, viu? Vai arriscar ou não?
1: Vou. Eu vou falar de um jeito diferente.
0: Tá, então, ó. Sobre a nossa enquete, Nath. Aproveitar que a vermelha tá aqui, ó. Você acha que parente pode dar pitaco no relacionamento ou não?
1: Os parentes que eu gosto, sim.
0: É.
1: Os parentes que eu gosto, sim.
0: Todo mundo vai continuar dando pitaco achando que gosta.
1: Que eu gosto. Não, a minha
0: mas
1: mãe...
0: tem algum pitaco que você não gosta? Tem algum parente que você não gosta?
1: Tem.
0: Eu acho que em todo mundo, então, né?
1: Tem por... Não, mas eu não vou falar.
0: Porque não, todo mundo tem um parente que não gosta.
1: Tem parente que não gosta. Tem uma parte ali da família que eu não curto muito.
0: Que eu não... Como é que é? Que eu não compactuo
1: isso,
0: com as ideias.
1: Isso, e tem uns outros que eu nem considero parente, né? Parente é de sangue.
0: É, parente...
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0: 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Daqui a pouco nós volta, pai.
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0: 104.5, a rádio oficial da música boa, hein? Eu sou o Vinão e a gente vai junto até as 18 horas com muita música boa, muita interatividade e, claro, a sua participação com a gente pelo nosso WhatsApp. 049-3361-3150, hein? 049-3361-3150.
1: Falta muito pra chegar sexta, 5 da tarde,
0: será? Não.
1: Meu Deus do céu. Que boca seca.
0: Ó, a gente quer saber o seguinte hoje, hein? Na sua opinião, os parentes, eles podem dar pitaco no relacionamento? Conta pra gente aí, quero saber, hein? Quero saber. Fala, Adri. Vamos lá pro Zap. WhatsApp.
2: Boa tarde, Vinão. Tudo beleza?
0: Bom.
2: Aqui é a Adri.
0: Ô, Adri.
2: Eu aceito opinião desde que pague meus boletos. Eu tô aceitando opinião de qualquer parente.
0: É, mas...
2: O clube tá bom demais. Coloca nós no sorteio.
0: Mas
2: aí
0: tem que pagar os boletos, senão não adianta, né?
2: Clube, me dá o gás.
0: Tá valendo, Lucinéia. Quem mais? Alô, dona Eva.
3: Boa tarde.
0: Boa tarde. Certo?
3: Aqui é a Eva Tomasi do Santo Antônio.
0: Tudo bom?
3: Quero participar do sorteio.
0: Tá valendo.
3: Abraço, tchau, tchau.
0: Tá valendo, dona Eva. Tá valendo. Quem mais por aqui? Boa tarde, Vinão. Me coloca no sorteio do Polentas. É parente, quanto mais longe, melhor. Mandou o Jefferson Lopes da EFAP. Neri Daniel por aqui. Quero participar do sorteio do gás. A Juceia é do Cordilheira Alta. Vinão, não. Parente não deve dar palpite porque na hora de pagar as contas eles não ajudam em nada. É que nem diz o ditado, né? Quando é solteiro, parentes é pai e mãe, irmão, e depois que casa é marido e esposa. Quem que mandou essa aqui? É a Juceia do Cordilheira Alta. Valeu. Vinão, boa tarde. É a Karine Frulin. Sobre a enquete, parente pode dar opinião no relacionamento, mas não quer dizer que vai ser levado em consideração. Penso mais no caso de pai e mãe, algo assim que muitas vezes eles veem que a gente não tá vendo e depois a gente percebe. Então me coloca no sorteio aí do rodízio. A Lízia tá por aqui também, quero participar do sorteio do gás. Juliano mandou uma foto da faca, ele é uma baita faca, viu, Juliano? Ah, isso aí ficou campeira, pai. E não, bota no sorteio aí do gás. Clube, me dá o gás. Vinão, coloca no sorteio da pizza pra aproveitar com o maridão aí. Olha, parente não tem que dar pitaco em nada, mandou a Viviane Toninho. Quem mais por aqui? Áudios da galera, vai!
4: Boa tarde, aqui é o Leandro Silva. Parente tem que cuidar da vida dele. Tá na clube, tá bom demais. Quero participar da pizza.
0: Bah, bom demais, tamo junto, hein? Boa tarde, cada um dá pitaco na sua vida. Se não é pra ajudar, que não atrapalhe, me coloca no sorteio, mandou a Ângela. Na minha opinião, não, Vinão. Parente se meter na relação de um casal é só incômodo, cara. Não adianta, mandou a Rosemary, bota no sorteio do gás. Manda áudio aí.
5: Manda áudio, não sei ler, manda áudio.
0: Manda áudio aí pra gente, que a chance de você ganhar os prêmios duplica, tá? Isso foi comprovado já pela fonte da minha cabeça. É, Vinão, aqui é a Érica. Sobre a enquete, eu acho que parente não tem que dar pitaco no relacionamento, não. Cada um cuida do seu, que já dá bastante da trabalho, viu? Casal briga, se resolve, segue a vida, não tem que escutar os pitaco. É, Vini, me dá o gás, lá, minha Denilce Peruso. Quem mais? Tô precisando fazer os salgados e docinho da festinha do meu filho, então bota nós no sorteio aí, viu? É, quem mais? Fabiano, fenômeno, tamo na audiência. E os parentes que vão dar pitaco na cadeia, dizer.
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0: Ai, ai, ai, vamos de música! E aí, qual que é a sua opinião, hein? Parente pode dar pitaco no relacionamento, sim ou não?

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0: sua Rádio do Coração, tá aí Luan Santana com Léo Foguete e a música Dona, agora 4h54.
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1: Muito bem, é hora da gente ir pras 5 Mais Clube, as 5 mais pedidas do dia. 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Entendesse? Entendesse o recado, Vi? Entendesse? Então vamos fazer o seguinte.
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1: Bora dar uma passadinha no nosso WhatsApp, até porque a gente quer saber hoje o seguinte, hein? Parente pode dar pitaco no relacionamento? E aí, qual que é a sua opinião sobre esse assunto, hein? Manda áudio aí pra gente, vai!
2: Manda áudio, não sei ler, manda áudio.
1: Bora, vai, Lucinéia!
3: Pega o binamo, que é a Catiane. É a Catiane. Quero participar do sorteio desse gás e também do rodízio de pizza no polenta.
1: Boa!
3: Tô na escuta da melhor, a Clube FM Chapecó.
1: Tá valendo, pai, quem mais?
4: Boa tarde, Vinão.
1: Tarde.
4: Aqui é a Jussane. Gostaria de participar do sorteio desse rodízio do Polentas.
1: Bom.
4: Quero ganhar pra ir com a minha filha.
1: Chama.
4: Tá na Clube, tá bom demais.
1: Tá valendo. Quem mais por aqui, Vinão? Boa tarde. Passando pra deixar um abraço enorme pra toda a equipe maravilhosa que faz nossos dias mais felizes da Clube FM, hein? Olha só, é a Patrícia do Santo Antônio querendo ganhar um rodízio de pizza, né, Patrícia? A Ivone também tá por aqui, Ivone Gonçalves do Jardim Itália. Ou é do Jardim América, do Jardim Itália. Clube, tamo na audiência, quero participar do sorteio, Marizete. Aqui é o Ademir de Chapecó também, quero o rodízio de pizza do Polentas, Vinão. Clube, é o Davi Lucas, quero participar do sorteio do gás. Sextou, Vinão, me coloca no sorteio do rodízio. Mandou mensagem pra gente aqui, a Jéssica. Já acabou, Jéssica. Marcelo Vermeyer. Esse aqui deve ser parente da Vermeyer, ó. Marcelo Vermeyer. Sabe o que tinha que ter agora, ô produção? Aquele barulhinho lá da bateria, aquele tipo um badumts. É esse mesmo, hein? Ai, tem que ser muito bobo. Ai, Vinão, me coloca no sorteio do rodízio do Polentas. Vinão, parente não opina, só atrapalha, correria, áudio não vai dar pra mandar hoje, mas quero participar do sorteio. Toca caminhonete branca, mano. Ai, é caminhonete branca do Paulinho Mocelino, mas será que dá pra tocar caminhonete branca, cara? Mas não sei, eu vou pensar. É sexta-feira, hoje eu acho que dá. Franci, um abraço, me coloca no sorteio. Vinão, parente não pode dar opinião, me coloca no sorteio do gás, meu amigo. Quem mais por aqui? Alô, Brasil.
5: Boa tarde, Vinão.
1: Tarde.
5: É aquela velha ditada, né? Não ajuda, não atrapalha.
1: É isso aí, né, Carla? Vai.
5: E aquilo, né, Vinão? Opinião pode dar agora, se vai ser aceita é outra história.
1: É verdade, toca umas músicas animadas aí pra nós, Vinão, a Rafaela Ferron por aqui também. Vinão, quero participar do sorteio da pizza e do gás, mandou a Graziele. Valeu, Graziele, tamo junto. 049-3361-3150 é o nosso WhatsApp, quero saber o seguinte, hein? Parente pode dar pitaco no relacionamento, sim ou não? Bora para as 5 mais, música 5.
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1: Calma aí que a dona Neus mandou áudio, vai.
6: Vou participar então da brincadeira de hoje aí. Sextou, bebê?
1: Chama.
6: Tô aqui no salão no Bela Vista, mas ouvindo sempre é melhor. Eu vou dar opinião sempre na vida dos meus filhos. porque eu sei quem eu coloquei no mundo e quem pode participar da vida deles. Tá da clube? Tá bom demais.
1: Vai, agora vai, agora vai.
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1: E a partir do momento que toca essa daqui, na sexta-feira está automaticamente liberado.

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2: Não posso comer pão, Vini. 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
2: Muito bem, paradinha rápida. 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
18: Vamos lá, Entre Amigos Clube, chegando na nossa finaleira nessa sexta-feira, dia 18 de setembro, mas vamos pro nosso WhatsApp antes de desempenhar as últimas participações aqui, até porque daqui a pouquinho tem sorteio pra você de um botijão de gás, tá? Então, ó, pega o celular aí e manda um áudio pra gente falando: Clube, me dá o gás! E você pode levar sim daqui a pouco um botijão de gás, uma recarga de gás pra você da Solução, hein? Da Solução Gás. Então manda aí que ainda dá tempo. Clube, me dá o gás, 049-3361-3150.
25: Oi, Vinão, aqui é a Fábio Marcante.
18: Oi,
25: tudo
18: Fábio.
25: Certo?
18: Bom, de bom.
25: Viu?
18: Vi.
25: 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Mulher, pra ser gostosa, tem que fazer amor gritando. Hoje é acampamento para o pilha.
18: Chama.
25: Hoje a pitangueira tá lá, vamos estourar. Hoje não quero nem saber. Se tá na clube, tá bom demais. Me bota no sorteio aí, Vinão.
18: Ai, ai, Fábio, um abraço. Ai, ai, ai, meu Deus do céu, meu. Quase morri.
26: Oi, clube.
18: Ah, ai,
26: eu
18: ai.
26: Quero... Tá, eu quero participar do...
18: Guys.
26: Do rodízio da pizza. Aqui é o Joaquim, do Barre Fapi.
18: Ô, Joaquim. Valeu, pequeno, um abraço.
27: 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Lízia Cunha, Passo dos Fortes.
18: Tá concorrendo, clube, me dá o gás. O pessoal tá mandando aqui também. É a Laís Albrecht. É, quem mais? Ana Paula.
28: Alô, clube, me dá o gás. Aqui é a Ana do Passo. Um ótimo final de semana pra todos. Um dia abençoado.
18: Fala, Ana, fenômena. E nós vamos ficar um pouquinho em silêncio, porque agora eu estou procurando a música que a gente vai rodar pra...
29: Sai, cachorro!
18: Já começar a emendar, hein, pesado? Já vamos começar a emendar, hein?
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18: Valeu, valeu.
31: Boa tarde, Vinão.
18: Tarde. Fala, fenômeno.
31: Coloca no sorteio do gás.
18: Tá valendo,
31: valeu,
18: pai.
31: Valeu, um abraço.
18: Tamo junto.
31: Tá bom demais.
18: Alô, Eliane Vazineski, Clube Me Dá o Gás, Jackson, Cris Maruc também, ao som de Mundão Moderno. Ô, Dray, tu me fala uma coisa. Ô, teu rap.
32: Diga.
18: Eu não posso falar.
32: Boa tarde. Volta, Melo.
18: Hã? Parentes podem dar picada. Segunda-feira ele volta.
32: Quem?
18: O Melo.
32: Ah, o Melo. Volta, meu cara.
18: Ele volta,
32: ah, entendi,
18: e daí,
32: entendi.
18: Daí eu começo a trabalhar às 6 da manhã. Daí. Ó, apesar de semana que vem eu tô trabalhando até amanhã. A Ana vai entrar de férias, né? E eu tô aqui tapando o braço de todo mundo. Ô, parente pode dar pitaco no relacionamento ou não?
32: Não.
1: Não pode.
2: Não.
1: Independente do parente.
2: Independente do parente.
1: Pitaco, opinião.
2: Não.
1: Não pode.
2: Não. Cada um cuida da sua vida.
1: É, então tá bom.
3: Boa tarde, Vinão.
1: Tarde.
3: Coloca no sorteio do gás, cara. Do gás pra gente ter mais gás, meu brother.
1: Tá valendo, Sérgio Pelizon. Aquele abraço. Vamos ver se tem mais alguém aqui. Tem mais uns ainda. Clube, me dá o gás. É a Bruna. Valeu, Bruna. Tá na clube, tá boa demais. Beatriz por aqui também. É o Wesley, né? Não consigo mandar áudio. É, mas daí não me adianta. É, parenta não pode dar opinião, tem que mandar se lascar. E não, coloca no sorteio da pizza. Bom demais, os parentes não tem direito de opinar não, viu? Porque não ajudam em não, nada. Sinceridade na cesta, mandou a Renata. Cristiane Ferneda.

atrasado, tamo atrasado. Tá atrasado o quê, ó? Ai, 5 horas, não sei que tá atrasado. Parente não pode opinar, mandou o Itacir, valeu! Clube me dá o gás!

0: Nem um pouco.
1: Muito obrigado.
2: Valeu, gente.
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1: Tá aí o som de Kaique, Felipe Auskef no beat, Lua Santana, mente sã, que na sua clube agora tem prêmio. Vamos, vamos, vamos.
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1: É, sim, você ganhou o presentão aqui na tarde da sua clube e sempre na parceria do Terra Nostra, onde você encontra qualidade, variedade e ótimos preços pra fazer as suas compras a qualquer hora do dia. 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E agora sim, vamos lá então. Quem tá faturando aqui, ó, quem tá faturando um rodízio de pizza do Polentas, parabéns pra Eva Tomasi, final do telefone 9388. Quem mais, produção? Tá aqui, ó, a segunda ganhadora ou segundo ganhador, César Batiston, final do telefone 2851. E quem tá levando a carga do gás? Parabéns, final do telefone 6414, é o Sérgio Pelizon Fenômeno. O Sérgio que mandou o seguinte áudio pra gente, levou a carga do gás.
4: Boa tarde, Vinão. Me coloca no sorteio do gás, cara. Do gás pra gente ter mais gás, meu brother.
1: Valeu, fenômeno. A dona Eva mandou o seguinte áudio.
5: Boa tarde, tudo certo?
1: Bom.
5: Eva Tomasi do Santo Antônio. Quero participar do sorteio. Um abraço, tchau, tchau.
1: Valeu, gente. O negócio é o seguinte, eu vou ficando por aqui, hein? Fiquem todos com Deus, cuidem dos seus e é o que eu sempre digo pra você. Não gere, não perca e não tire uma vida nesse final de semana e amanhã, a partir das 9 da matina, eu tô de volta aqui na sua clube. Chama na alta, pai.
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3: 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Uhum, muito boa noite. E aí, tudo bem? Tudo certo? Na dica de nada resolvido, tá do jeito que eu gosto por aqui. Cami Abreu, a sua locutora, chegando pra te fazer companhia nesse sexto. Graças a Deus, é sexta-feira. E de presente pra você, como toda boa sexta-feira tem que ser aqui na sua clube, tem a Alexa, a Echo Dot quinta geração, de presente pra você, o melhor ouvinte do mundo, que interage e participa com a gente pelo 0800-342-1055. Hoje é Dia Nacional da Televisão. Então, é claro que a gente quer saber de você. Programas de TV, novelas, séries, minisséries ou realities que marcaram a sua vida. Pode ser antiga, pode ser atual, enfim, daquelas que você não consegue deixar de assistir. Manda pra gente, capricha. E claro que, como toda boa sexta-feira, a gente tem que cantar o nosso hino, não é mesmo? Então bota a mãozinha no peito e vamos cantar assim, ó.
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3: Quem tá liso em plena sexta,
4: bate palma.
3: Pode aplaudir.

0: Smith com Stargazing. Bom demais!
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0: Vamos lá no nosso Dia Nacional da Televisão. Hoje, dia 18 de setembro, temos essa data comemorativa. Então a gente quer saber de programas de TV, novelas, minisséries, séries, realities, desses aí que você ama, adora assistir ou quer assistir quando era criança, sei lá, quando era adolescente, quando era mais novo. Tá por onde, Franklin?
3: Voltando pra casa, ligadinho na Melhor do Brasil, boa, ligadinho na Clube Cami.
0: Aí sim.
3: Como esqueceu, sai de baixo, né, Cami? Depois do Fantástico, sempre tinha um Sai de Baixo. Eu chegava na escola na segunda-feira com muito mais sono,
0: é
3: viu?
0: Verdade.
3: Mas tinha que assistir o Sai de Baixo. Alexa, toca Clube FM. Tá na Clube, tá bom demais. Aqui,
0: Franklin,
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0: Você foi maravilhoso de relembrar aqui a abertura do Sai de Baixo. Segunda-feira, todo mundo com olheira. Porque ficava até meia-noite tanto assistindo o Sai de Baixo. Bom demais. Olha que delícia relembrar. Melhor que tinha, melhor programação. Vamos agora seguir com o Lucas e Igor.

rodada encerrada com muito sucesso mais uma vez. 3-0 sobre a Colômbia. Brasil levou a melhor na terceira rodada. E vamos para a quarta rodada, que é amanhã. A partir das 11 da manhã, Brasil enfrenta a Venezuela no Maracanãzinho. E quem sabe, bom, como estamos indo muito bem, claro que para domingo tem grandes chances de manter a invencibilidade aí no sul-americano de vôlei masculino. Quem diria, hein? Estávamos vindo de uma campanha tão difícil da seleção masculina de vôlei e chegar no Maracanãzinho logo no sul-americano, valendo vagas para as Olimpíadas Los Angeles 2028 e fazer esse bem feito aí. Muito bem, seguindo só ganhando de 3-0. Bom demais. E a gente sai do vôlei, vamos falar da ginástica artística, porque quem deu um show nas classificatórias da etapa da Copa do Mundo de Ginástica Artística foi a seleção brasileira, liderada por ela, Rebeca Andrade.

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0: Clube tá bom demais, turma do pagode. Menos é mais, investigador sem coração.
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0: Bora que bora então, que tá quase na hora de você levar a Alexa. É a Echo Dot quinta geração pra você curtir muito a sua Clube. Só você falar Clube. Não, peraí, é Alexa, eu falei errado. Alexa, tocar Clube FM. Tudo errado, meu Deus do céu. Fala, Washington.
2: Programa que eu me lembro, inclusive eu vejo até hoje, é o Toma Lá da Cá.
0: Boa.
2: Não deixo de ver até hoje, ainda mais a menina com o olho junto. Me coloca nos sorteios aí. Alex, toca o Clube FM. Tá.
0: Valeu,
2: na Clube, tá bom demais.
0: Olha só, arrasou muito. É da mesma pegada do Sai de Baixo. Aliás, foi o sucessor do Sai de Baixo, não é mesmo? Ó, que delícia. Confesso que esse eu assisto até hoje, viu? Vamos curtir agora um cafezinho, tomar aquele expresso com ela. Sabrina Carpenter aqui no Sextou. Chega pra cá, vai.

0: Ribeiro Fernandes de Lusiânia. Final do telefone 5931. Aí, Marcinha! Se deu bem, minha querida. Essa Alexa tá indo pra você, de presentão da sua clube.
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3: Sequência liberada. A partir de agora, pode anotar toda a sequência da primeira até a última música. Não perca nada, dica de nada. Qualquer dúvida que você tiver, inclusive do nome da música, quem canta, é só você acessar clube.fm, que é o nosso site, ou também baixar o aplicativo Rede Clube FM Brasil. Na hora que estiver tocando a música, é só você ir lá, papum, dá o print, copia, faz o que você quiser, tá? De presente agora tem o resultado da promoção Quinhentão. É aquela que dá quinhentão pra você que pega o carro de pro aplicativo, o táxi, e também pro motorista que te levou em segurança pra algum lugar, para o seu destino. Olha que maravilha! Isso mesmo! Continue participando também pelo WhatsApp Clube, que é o 0800-342-1055. Hoje é Dia Nacional da Televisão. Então a gente quer saber de programas de TV, novela, séries, minisséries, realities que marcaram a sua vida. Capricha, manda seu áudio que estamos aguardando. Combinadinho? Antes de começar a nossa sequência, deixa eu mandar um beijo muito especial para três princesas aqui: a Marcela, a Helena e a Maitê. Beijo grande para vocês, suas lindas. Estão ligadas, curtindo a programação da sua clube, e a gente abre com ela. Diva perfeita, nunca errou. Até quando errou, tava certa. Dua Lipa, New Rules.

0: Alex, Warren, com Ordinary. Só música boa, vai anotando tudo, não perca na dica de nada. Combinadinho, combinadinho. Vamos ouvir mais aqui. No Dia Nacional da Televisão, a gente quer saber de programas de TV, novelas, séries, minisséries, reais que marcaram sua vida, que você adorava assistir, hein, Érica?
1: Boa noite, Cami.
0: Boa noite.
1: Aqui é Érica Araújo de São Paulo.
0: E aí, meu amor?
1: E olha, eu amava aquela novela Os Mutantes.
0: Não, não acredito.
1: Que era da Record. Nossa, por mais que era muito ruinzinho, os efeitos, os monstros, mas eu achava muito legal e poderia assistir mais vezes. Beijo, tá na clube e tá bom demais.
0: Olha, realmente, Érica, não tenho muito o que falar. Você já falou. Mas se você gostava, é isso. Se te divertir, é o que

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No Gama, um beijo pro Fernando, pra Adriana e pra Amanda. Em Vicente Pires tem o Sérgio, a Denise e a Bianca. No Itapuã, um beijo pro Alexandre, pra Regina e pra Eduarda. Em Varginha, Geraldo, Sueli, Raquel.

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0: Tá na Clube, tá bom demais. Pode anotar a última da sequência. Pink, Just Give Me a Reason aqui na Clube. É pra fechar com chave de ouro, agora é hora.
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0: Saindo o resultado da promoção, quinhentão. Saindo pra você numa sexta-feira, nada mal, hein? Quinhentão pro passageiro, quinhentão pro motorista. Alexandre Lima Monteiro, de Taguatinga Centro. Final do telefone 7853. Parabéns, Alexandre. Boa, hein? Numa sexta-feira, nada mal mesmo.
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coração pra você torcer, hein? Qual é o time que você torce? Quem sabe você não leva no final da hora o manto sagrado novinho do seu time, mas tem que continuar interagindo, né, gente? Hoje a gente tá falando do Dia Nacional da Televisão, por isso que a gente quer saber de você. Programas de TV que você assistia, novelas, séries, minisséries, realities que marcaram a sua vida. Manda seu áudio, capricha aqui no 0800-342-1055. E já que a gente tá relembrando tanta coisa, vamos relembrar também a maior boy band da história, Backstreet Boys, I Want It That Way.

sem briga. Só música boa. Clube, boa noite. É isso, minha gente. Final da hora tem um presentão pra você que continua interagindo com

0: que me marcou, que eu ainda assisto, de vez em quando, eu já assisti muitas vezes, é o Cravo e a Rosa.
1: Ah, legal!
0: Outra novelinha massa. Eu gosto muito daquela novela. Eu já assisti acho que umas 4 vezes tudo e não cansa de assistir novamente. Me coloca aí nos sorteios.
1: Valeu, minha querida. Um beijo grande pra você, Valquíria. Você arrasou, realmente. Eu confesso que eu não sou noveleira, mas essa novela aqui, ela conquistou o coração de todo brasileiro. Em algum momento, todo mundo assistiu algum capítulo e acabou se divertindo porque ela era super divertida. Realmente, vale a pena sempre assistir. Vale a pena ver de novo, não é mesmo? Vambora, então. Vamos curtir novamente o nosso embaixador sempre falando de amor aqui na sua clube. Gustavo Lima com o Espetinho.

0: maravilhosa Cyndi Lauper com Time After Time, relembrando esse grande sucesso, hein?
1: Clube, boa noite!
0: Ó, ainda dá tempo de você participar. Final da hora tem aquele presentão, é camisa oficial do seu time do coração, falando sobre o Dia Nacional da Televisão. Ó, rimou tudo, hein? Programas de TV, novelas, séries, minisséries, realities que marcaram sua vida. Conta tudo, Rafa!
2: Fala, Cami, bom ou não?
0: Bom!
2: Rafael aqui de BH, respondendo a perguntinha. O programa era o Fantasia, que passava no SBT. Aquela brincadeirinha ali de tentar uma vez, tentar duas, né? Que um dia eu participei ao vivo.
0: Ah, foi?
2: Ganhei R$300 ainda.
0: Olha!
2: Bom demais, viu? Aqui é clube, hein? Tá na clube, tá bom demais.
0: Rafa, e R$300 na época do programa Fantasia? Estamos aí falando de muito dinheiro, hein? Que coisa legal! Nunca soube que alguém tinha realmente... Nunca ouvi, nunca conheci alguém que tinha participado do programa. Agora, ó... Fantasia! Ai, que lembrança maravilhosa! Bons tempos, né, minha gente? Cada programa, cada série, novela, tudo entra como memória afetiva hoje em dia. Vamos seguir agora com o Henrique e Juliano. Cuida bem dela.

0: sempre, Beyoncé com Irreplaceable.
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0: Vamos lá para nossa última participação dessa hora, querendo saber sobre Dia Nacional da Televisão. Fala, Francisco.
2: Oi, Cami, boa noite. Aqui é o Francisco, motorista de APP de Taguatinga Sul. Rapaz, um programa que eu gostava muito era Sai de Baixo.
0: Boa.
2: E Zorra Total.
0: Também.
2: Felizmente, também acabaram. Também hoje em dia não estaria funcionando. E bem antigo também os Trapalhões.
0: Nossa.
2: Esse aí tá na clube, tá bom demais.
0: Valeu, meu querido. Olha, 1994. Vocês relembram? Vocês lembram, na verdade, dessa abertura? Ai, que nostalgia boa, tá aí a abertura. Aliás, 1984, tá? Os Trapalhões, como era gostoso, né? Dedé Santana, Renato Aragão, Mussum, Zacarias. Ai, gente, bom demais, ó. Vamos seguir agora, já tem resultado pra você, hein? A gente segue com o Phil Collins, Everyday.

0: Sete de 2012. Essa música foi composta por Nivaldo Paes e Maraísa, da dupla Maiara e Maraísa. Bom demais, né, gente? Que delícia relembrar esse sucesso de Jorge e Matheus. Fechando com chave de ouro. Agora é o momento, agora é hora.
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0: Exatamente, saindo agora a camisa oficial do seu time do coração pra você torcer com um manto sagrado novo no peito. Daniela Gomes Ferreira, de Santo Antônio do Descoberto, final do telefone 9291. Parabéns, Daniela! Manda pra gente qual é o time que você torce, o tamanho da sua camiseta e tudo mais. A Voz do Brasil vem chegando, mas a gente segue juntos ainda por mais uma hora pelo site, pela Alexa, pelo aplicativo ou pelo canal Sky.
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3: Está no ar a Voz do Brasil. As notícias do governo federal que movimentaram o país no dia de hoje.
4: Olá, boa noite.
5: Boa noite para você que nos acompanha em todo o país.
4: Sexta-feira, 18 de setembro de 2026.
5: Vamos ao destaque do dia.
4: Ação integrada para o enfrentamento ao crime organizado no Rio de Janeiro.
5: Estratégia apresentada, aposta em inteligência e atuação coordenada para cortar a logística das organizações criminosas. Pablo Mundim.
6: Entre janeiro e setembro, 16 operações integradas no estado resultaram em mais de 3.300 prisões e na apreensão de quase 1.200 quilos de drogas.
4: Prova de vida é automática para quem comparecer.